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1: 21 horas e 3 minutos.
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0: 1:29.
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0: 21h30.
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0: 21h30.
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0: 21h31.

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0: Obrigado de todo o coração. Foi um prazer imenso.
1: Sete minutos.

5 minutos. Uma hora, 55 minutos.

0: Quanto poeira é com André e Adriano. É 21 horas e 58 minutos. Vamos lá para o nosso apoio. É rapidinho e logo mais música para vocês.
1: 21 horas e 58 minutos. 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
1: 21 horas e 59 minutos.
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1: 21 horas e 59 minutos.
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0: remédio para minha dor contrabando. Agora vamos com Morena Dá um Jeito e com meu amigo Vanderlei Rodrigo. Alô, meu amor, 22:10, a hora e as músicas para vocês. Falhou a hora, mas vamos de novo.
1: 22:10.

tinha na goteira. É, e também com o meu amigo Vanderlei Rodrigo. Alô, meu amor. Morena, dá um jeito. Antes tivemos A Dama e o Vagabundo e Remédio para Minha Dor. Vamos lá com mais música. Vamos trazer mais três músicas para vocês aqui. Vamos lá. Mais uma música aqui para vocês. O seu encanto tem bastante aqui. Vamos com uma da Champion. Vamos lá com uma da Champion de Portão a Tucunduva. Vamos aqui.

0: fazer essas duas músicas para vocês, aí eu vou à procura dessa de Portão a Tucundu. Ah, tá. Ah, encontrei aqui, tá aí. Vamos lá então com Seguido do Trem Azul e Luz da Minha Vida com Céu e Canto e de Portão a Tucunduva. Com a banda Champion, 22, a hora dos patinhos, 22:22. Vamos lá. A hora para vocês. É, vamos lá. Com a hora e as músicas para vocês.
1: Tá aí, 22:23.
2: Agora vamos embarcar nessa viagem. Trem Azul.

0: trouxemos para vocês então Luz da Minha Vida com Céu e Canto. E seguindo no Trem Azul, tem nome a banda ali. E agora então vamos para o nosso apoio, são exatamente 22h30 minutos.
1: Duas horas e 30 minutos.
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1: 22h31.
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1: 22h32. 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

0: tempo, vamos com a música aqui com o Wilson Bowser, Casal Ideal, 22:33.
1: 22 horas e 33 minutos.

0: oração, agradecendo as pessoas, né? É a Paula e as amigas dela, o Leandro, meu vizinho lá também, sua família, todos. E os que nós acompanharam aqui pela nossa programação, aqui, vamos ver aqui. É o Erno Wolfbatter. Então, assim, uma boa noite, amigo. Muito frio aí. É, hoje até parou o vento. É, não. Lá em casa, a Dona Luísa também nos acompanhou, a minha esposa. Também o... Vamos ver aqui. Meu amigo que mora em frente aqui, a emissora, o Auri Bettencourt Fernandes. Muito obrigado. E outras pessoas também que pediram música na hora, eu não me lembro o nome, mas atendi todos. Né? Não fiquei, acho que, devendo nenhuma música para eles. Só agradeço de coração a todos. Que Deus abençoe todos vocês.
1: Tô indo para ganhar o show, é bom. Amor, tu me perdoa.
0: Aquele abraço pra
1: embaixo do edredom.
0: Tá acompanhando. Até amanhã, se Deus quiser.
1: Me convidou.
0: Muito obrigado.
1: Pra ganhar o jogo é bom.
0: Tchau, tchau.
1: Me perdoa,
0: um beijo carinhoso pra todas as crianças que eu sempre mando.

0: 23 horas e 1 minuto.
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0: 23 horas e 1 minuto.
3: Busque tua felicidade, seja incansável, ainda que seja necessário caminhar 1000 milhas, mesmo que o caminho pareça inalcançável. Tenha fé e alcançarás grandes maravilhas. Põe a tua vida nas mãos do Deus vivo. Ele faz das tempestades marés tranquilas. Ele é o Deus do impossível. Agradecemos a Deus por mais um dia de trabalho. Muitos se esforçaram para a realização dele. E agora à noite será momento de reflexão e momento de crermos que amanhã será melhor. Desejamos a todos uma excelente noite. E amanhã, bem cedo, nos encontraremos aqui, fazendo a sua vida melhor. Boa noite.
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0: 23:03.
1: Busque tua felicidade, seja incansável, ainda que seja necessário caminhar 1.000 milhas, mesmo que o caminho pareça inalcançável. Tenha fé e alcançarás grandes maravilhas. Ponha a tua vida nas mãos do Deus vivo. Ele faz das tempestades marés tranquilas. Ele é o Deus do impossível. Agradecemos a Deus por mais um dia de trabalho. Muitos se esforçaram para a realização dele. E agora à noite será momento de reflexão e momento de crermos que amanhã será melhor. Desejamos a todos uma excelente noite e amanhã.

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1: 5:58.
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0: horas em ponto.
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0: 6:03.
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0: Prezados amigos, ouvintes da Ferra Brás FM, estamos chegando para mais uma jornada. Hoje, quarta-feira. Então, essa jornada que a gente agora, você que está acordando, despertando, um novo dia, uma nova chance, 6:03 da manhã, uma manhã gelada, saudando a todos e todas, damos as boas-vindas. Sinto-se acolhidos. Acordar com saúde é maravilhoso. Poder se preparar para mais um dia, sentir o passar do vento, sentir o frio, é um privilégio. Sorria, alegre-se, abrace seu filho, beije e deseje um ótimo dia. Sejam todos muito bem-vindos nesse programa de muita paz, muita energia positiva, alegria e entusiasmo. Nesse momento de fé, de reflexão e agradecimento por um novo dia, uma nova oportunidade. Sejam bem-vindos, prezados radio-ouvintes.
1: Naquele mesmo dia, saindo Jesus de casa, assentou-se à beira-mar, e grandes multidões se reuniram perto dele, de modo que entrou num barco e se assentou. E toda a multidão estava em pé na praia. E de muitas coisas lhes falou por parábolas e dizia:
2: Eis que o semeador saiu a semear. E ao semear, uma parte caiu à beira do caminho, e vindo as aves, a comeram. Outra parte caiu em solo rochoso, onde a terra era pouca, e logo nasceu, visto não ser profunda a terra. Saindo, porém, o sol a queimou, e porque não tinha raiz, secou-se. Outra caiu entre os espinhos, e os espinhos cresceram e a sufocaram. Outra, enfim, caiu em boa terra e deu fruto. A 100, a 60 e a 30 por um. Quem tem ouvidos para ouvir, ouça.
1: Então se aproximaram os discípulos e lhe perguntaram:
3: Por que lhes falas por parábolas?
1: Ao que respondeu:
2: Porque a vós outros é dado conhecer os mistérios do reino dos céus, mas àqueles não lhes é isso concedido. Pois ao que tem se lhe dará, e terá em abundância. Mas ao que não tem, até o que tem lhe será tirado. Por isso lhes falo por parábolas. Porque vendo não veem, e ouvindo não ouvem nem entendem. De sorte que neles se cumpre a profecia de Isaías: Ouvireis com os ouvidos, e de nenhum modo entendereis. Vereis com os olhos, e de nenhum modo percebereis. Porque o coração deste povo está endurecido. De mau grado ouviram com os ouvidos e fecharam os olhos. Para não suceder que vejam com os olhos, ouçam com os ouvidos, entendam com o coração, se convertam e sejam por mim curados. Bem-aventurados, porém, os vossos olhos porque veem, e os vossos ouvidos porque ouvem. Pois em verdade vos digo, que muitos profetas e justos desejaram ver o que vedes e não viram, e ouviram o que ouvis e não ouviram. Atendei vós, pois, a parábola do semeador. A todos os que ouvem a palavra do reino e não a compreendem, vem o maligno e arrebata o que lhes foi semeado no coração. Este é o que foi semeado à beira do caminho. O que foi semeado em solo rochoso, esse é o que ouve a palavra e a recebe logo com alegria. Mas não tem raiz em si mesmo, sendo antes de pouca duração. E lhe chegando a angústia ou a perseguição por causa da palavra, logo se escandaliza. O que foi semeado entre os espinhos é o que ouve a palavra. Porém, os cuidados do mundo e a fascinação das riquezas sufocam a palavra e fica infrutífera. Mas o que foi semeado em boa terra é o que ouve a palavra e a compreende. Este frutifica e produz a 100, a 60 e a 30 por um.
1: Outra parábola lhes propôs, dizendo:
2: O reino dos céus é semelhante a um homem que semeou boa semente no seu campo. Mas enquanto os homens dormiam, veio o inimigo dele, semeou joio no meio do trigo e retirou-se. E quando a erva cresceu e produziu fruto, apareceu semelhante a um grão de mostarda, que um homem tomou e plantou.

0: para que se cumprisse o que foi dito por intermédio do profeta:
1: abrirei em parábolas a minha boca, publicarei coisas ocultas desde a criação do mundo.
0: Então, despedindo as multidões, foi Jesus para casa. E chegando-se a ele, os seus discípulos disseram:
2: explica-nos a parábola do joio do campo.
0: E ele respondeu:
3: o que semeia a boa semente é o filho do homem. O campo é o mundo. A boa semente são os filhos do reino. O joio são os filhos do maligno. O inimigo que o semeou é o diabo. A ceifa é a consumação do século, e os ceifeiros são os anjos. Pois assim como o joio é colhido e lançado ao fogo, assim será na consumação do século. Mandará o Filho do Homem os seus anjos, que ajuntarão do seu reino todos os escândalos e os que praticam a iniquidade, e os lançarão na fornalha acesa. Ali haverá choro e ranger de dentes. Então os justos resplandecerão como o sol no reino de seu Pai. Quem tem ouvidos para ouvir, ouça. O reino dos céus é semelhante a um tesouro oculto no campo, o qual certo homem, tendo-o achado, escondeu. E transbordante de alegria, vai e vende tudo o que tem e compra aquele campo. O reino dos céus é também semelhante a um que negocia e procura boas pérolas. E tendo achado uma pérola de grande valor, vende tudo o que possui e a compra. O reino dos céus é ainda semelhante a uma rede que, lançada ao mar, recolhe peixes de toda espécie. E quando já está cheia, os pescadores arrastam para a praia, e assentados escolhem os bons para os cestos, e os ruins deitam fora. Assim será na consumação do século. Sairão os anjos e separarão os maus dentre os justos, e os lançarão na fornalha acesa. Ali haverá choro e ranger de dentes. Entendestes todas estas coisas?
0: Responderam-lhe:
4: sim.
0: Então lhes disse:
3: por isso, todo escriba versado no reino dos céus é semelhante a um pai de família que tira do seu depósito coisas novas e coisas velhas.
0: Tendo Jesus proferido estas parábolas, retirou-se dali e, chegando à sua terra, ensinava-os na sinagoga, de tal sorte que se maravilhavam e diziam:
5: de onde lhe vem esta sabedoria e estes poderes miraculosos?
6: Não é este o filho do carpinteiro? Não se chama sua mãe Maria e seus irmãos Tiago, José, Simão e Judas? Não vivem entre nós todas as suas irmãs? De onde lhe vem, pois, tudo isto?
0: E escandalizavam-se nele. Jesus, porém, lhes disse:
3: não há profeta sem honra, senão na sua terra e na sua casa.
0: E não fez ali muitos milagres por causa da incredulidade deles.

Primo Jesus, bom dia, meu amigo, minha amiga, saudando a todos e todos, agradecendo a Deus o programa e os ouvintes, as parcerias, o programa volta amanhã às 6 horas. Para hoje pedir uma intercessão, nossa Virgem Maria, junto ao nosso Pai, que o nosso dia seja repleto de alegria, de entusiasmo, superação e grandes conquistas. E assim nós vamos esperando, prezados amigos, ouvintes. Tenhamos um dia maravilhoso, que nossa Virgem nos abençoe, nos proteja, enche de carinho, de esperança para perseverar.

0: e que nos dê muita força, fé para seguir. E que proteja cada lar, cada família, que assim seja, ó Virgem Mãe.
1: Ave Maria, cheia de graça, o Senhor é convosco. Bendita sois vós entre as mulheres. Bendito é o fruto do vosso ventre, Jesus. Santa Maria, Mãe de Deus, rogai por nós, pecadores, agora e na hora de nossa morte.
2: Amém.
1: E que desça sobre você, sobre o nosso Brasil, sobre nossas famílias, a bênção do Deus Todo-Poderoso, Pai, o Filho e o Espírito Santo. Amém.

0: horas e 15 minutos.
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2: A pausa de paz, tá na hora, mas que barbaridade, vamos que vamos, dele que ter dele, essa piranga não pode parar, nós não podemos parar. É, com frio tem que estar sempre em movimento, sempre em movimento. Vamos que vamos, sejam bem-vindos, sempre eu tratando, não é?

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1: É, meu amigo, bom dia, mas que tal? Hoje aqui em Sapiranga não tá bem frio, né? Lá o amanhecer de quarta-feira, lá em Bom Jardim da Serra, Santa Catarina, tá que tá, né? Aqui tá bom até, mas que tal? Então são 6 horas e 17 minutos, vamos à previsão do tempo para hoje para Sapiranga. Hoje Sapiranga de tarde vai estar mais quente, né? Agora, nesse momento, estamos com 4 graus centígrados. Da tarde vai estar 16 graus. Não vai ter chuva, tempo seco, frio seco, é bom também, né? Bom também. A sensação térmica entre 4 e 0 e 10 graus hoje. A umidade relativa do ar está 84%. O vento norte, vai mudando, né? Vai mudando, né, meu amigo? E aí, o sol, às 7h19, o nascer do sol, o pôr do sol às 17h38. Todo dia aumenta, né? Um pouquinho, pouquinho, pouquinho no final do dia. Então, nós estamos na lua minguante e assim a gente vai. Saudando a todos e todos, bom dia. No calendário de hoje, hoje é dia 8 de julho de 2026, dia do panificador. Você chegou na padaria, aí no Padre Helston, trabalhando. O Cláudio Ciprandi, a padaria Ciprandi em Rodeio Bonito, lá meu cunhado tá trabalhando, se virando, aquele pãozinho quente, mas que tal? Bom dia aí no Rissulo, o pessoal da padaria já começou. E tantos outros, né? Bom dia. Dia Nacional da Ciência e do Pesquisador, aniversário da cidade de Ouro Preto. E Dia Mundial da Alergia. Alergia no inverno, meu Deus do céu, né? Meu Deus do céu, no verão é ruim, imagina no inverno, né? Que barbaridade, que barbaridade. Vamos que vamos, dele que te dele, Sapiranga não para. Hoje é quarta-feira, dia do futebol, é dia do futebol? E assim a gente vai, né? Tocando, tocando, tocando. Aí, vamos lá. Para o amanhecer frio desta quarta-feira, qual é a receita? A receita pode ser um bom café, pode ser um bom chimarrão, pode ser um exercício, um alongamento, passo firme para o trabalho e assim nós vamos, né? Essa pode ser. Bom dia. Olha só. O Mauri Chorno, o Júlio Jacob Berenbeck, a Isanete Machado, bom dia. O pessoal já no batente. O pessoal começa cedinho, cedinho, né? Um Amargo, o Raimundo lá enrolante. O Raimundo não tá, não. O Raimundo ainda não tá de pé. Mas que barbaridade. Desse jeito, o Osmar da Silva já. Já tá prontinho para ir lá para Lotus daqui a pouquinho. E o Valdair ainda dormindo, né? Fazer o quê, né? Mas fazer o quê? Que barbaridade. Que barbaridade. O Leonir Zorzanello mandando um bom dia. O Leonelson Miranda mandando um bom dia. Uma ótima quarta-feira. Iracema, bom dia. Pessoal aí faceiro, contente e feliz. Eita, povo bom. Não dá pra parar, né? Não dá pra parar. Sapiranga, nossa terra, nossa gente. Hoje, quarta-feira. Muito bem. Quarta-feira. Você tá desempregado, tem vaga no Calçados Barbosa, Tecno Shoes, aí na Ramarim, Via Marte, H-Kunzer, tantas e tantas, né? Muitas, muitas e muitas e muitas. Muito bem. Também nós temos sábado, a partir das 16 às 20 horas, a retirada do Cachorro Quente do Lar da Melhor Idade. Promoção do Lar da Melhor Idade. Muito bem. Vamos que vamos. Dele que te dele, né? Sapiranga não para. Amanhã, no final da tarde, 17 horas e 30 minutos, tem a Assembleia dos Trabalhadores do Calçado. Assembleia Geral da Campanha Salarial da Categoria Sapateira. Às 17 horas, dia 9, amanhã, 9 de julho, 17 horas e 30 minutos, na sede do sindicato. A pauta, eu estava vendo aqui, não tem pauta, né? O material não traz pauta. Pois é, meu amigo, minha amiga. Então, o panfleto da entidade, que é um panfleto que está sendo rodado e distribuído nas categorias, esse é o material, eu olhando. Mas a pauta é a discussão e definição dos índices
2: das propostas para apresentar na pauta de reivindicação para negociação junto à classe patronal, data base em agosto. Então, é julho, decide, agosto é a negociação. E também definição da contribuição dos trabalhadores para a sustentação do Sindicato dos Sapateiros, de Sapiranga, Araricá e Nova Hartz. Uma boa assembleia para vocês, meus amigos. Bom dia. E nós vamos que vamos. 6:22. Nós temos aí, né, Leonel Miranda, nós vamos ter o baile no sábado. É? Baile sábado? Uhum. Baile para lá de especial, né? Para lá de especial. Eco, o Leonel Miranda, ele tem parceria com a Verinha Prussiano, o show de bandas e o baile do 30. Vamos lá.
3: Olá, galerinha linda. Eu, Verinha Prussiano, passando novamente aqui na Rádio Ferrabras, a rádio mais ouvida da cidade. Convido a todos vocês para dançar neste próximo sábado, dia 11 de julho, início às 15h, cantando e animando e fazendo aquele grande bailão. Novamente, eles, Estação Legal. Bora lá, gente, dançar e se divertir com essa amiga de vocês. Aquele beijo no coração e aquele forte abraço. Tchau, tchau, gente.
2: Eco. Então, todo mundo convidado, vamos que vamos. E lá no mês de agosto, festa do São Inácio de Loyola da Vila da Santa Fé, bom dia. Meu amigo, minha amiga, aí a comunidade de São Pedro também está se mobilizando para a festa e assim vai. Tem notícias no NH, mas daqui a pouquinho. Agora nós vamos fazer o seguinte, né? Agora nós vamos fazer o seguinte, nós vamos agora com Rancho de Beira da Estrada, uma linda canção, porque... Casa de gaúcho, de caboclo, na beira da estrada, sempre tem lugar para mais um, né? 6:23. Bom dia, Sapiranga.

0: 6:27. 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
0: 6:30.
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6: É isso mesmo, bom dia, eu mesmo. E aí a gente fica bem faceiro, né? Bem faceiro por demais, porque o dia tá lindo, maravilhoso. Frio, mas tá lindo. Deus nos dá o dia maravilhoso todas as manhãs. Eita, coisa bem boa. Meu amigo, minha amiga, olha só o que o ABC traz. Olha só. Estava só de cuecas. Homem persegue menina de 7 anos e manda ela entrar em carro. O vídeo, tem um vídeo, né? A Polícia Civil de Canoas confirma por ação em torno de caso registrado na tarde de segunda-feira. Era tarde de segunda-feira, dia 6, quando uma menina de 7 anos voltava da padaria. A poucos metros de casa, foi abordada por um motorista que circulava pelo local no bairro Rio Branco, em Canoas. Imagens de câmera de segurança mostram o condutor se aproximando da menina perto do portão de casa, na rua José Boa Saúde, na rua Boa Saúde. Depois, a porta do carro é aberta, a criança corre e ele é visto saindo na direção contrária. Ao chegar em casa, a criança contou para a mãe que um homem que não estava de calças havia chamado por ela. Mas ele mostrou uma fotografia e pediu que ela entrasse no carro com ele para dar uma volta. Fiquei revoltada, conta a mãe. Minha filha contou que ele falou para ela entrar no carro. Mostrou uma foto dele, mas ela não quis e correu. Ela percebeu que ele não estava nem de calça, estava só de cuecas, inclusive. Conforme a mãe, o carro foi visto circulando pela área durante a tarde de segunda-feira, sem que ninguém soubesse qual a intenção do motorista em passar de um lado para outro na área. Aquele carro passou horas andando de um lado para outro, relata. Agora a gente sabe que ele está procurando uma criança para roubar e abusar. Porque é isso que eles fazem. E a polícia, né? Aos 31 anos, a mãe disse que morava há mais de 2 décadas no bairro e nunca ouviu falar de um carro circulando pela área com alguém chamando crianças para entrar em plena luz do dia. Eu não estou deixando nem a minha filha ir à escola, de tão apavorada que fiquei com essa história. Onde já se viu? É. E a polícia? Isso precisa ser encarcerado. Isso precisa ser escancarado, afirma. Não dá para a gente aceitar que nossas crianças estejam em risco. Procurei a Brigada Militar e procurei a Polícia Civil. Só vou me sentir segura de novo quando ele estiver preso. Mas agora, né, a Polícia Civil já está na caça, né? A Polícia Civil e a Polícia Militar. Então, com certeza, né? Morte de professora por influenza leva sindicato a cobrar medidas em Canoas. Seprocan alerta para avanço de doenças respiratórias nas escolas e pede providências imediatas de prevenção. O diagnóstico de influenza que resultou na morte da professora Carolina Oliveira, de 36 anos, levou o Sindicato dos Profissionais em Educação Municipal de Canoas, Seprocan, a encaminhar um ofício à Secretaria Municipal de Educação. No documento, a entidade alerta para o avanço das doenças respiratórias nas escolas da rede municipal e pede providências imediatas de prevenção e vigilância sanitária. É, infelizmente, 36 anos. Segundo a presidente do sindicato, Simone Rich Goulart, a morte de Carolina ocorre em meio à baixa cobertura vacinal infantil. Para ela, as salas de aula podem estar se tornando focos do contágio, especialmente devido à resistência dos pais e responsáveis em vacinar as crianças. Entre as infecções respiratórias, preocupa estão a influenza, H1N1 e a Covid-19. É, meu amigo. Os professores fizeram, em sua maioria, as vacinas, só que uma parcela das famílias ainda não imunizou as crianças. Isso amplia o risco de transmissão dentro do ambiente escolar, comenta a presidente do Sindicato dos Professores de Canoas. 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Prefeitura rompe contrato com gestora da Policlínica 24 horas em Nova Santa Rita. Bom dia. Péssimas condições de higiene, a operação apreende 2,2 toneladas de alimentos impróprios no Rio Grande do Sul. Fiscalização encontrou carne sem procedência, produtos vencidos e falhas graves de higiene em mercados e açougue. É, cerca de 2,4 toneladas de produtos impróprios para consumo foram apreendidas nesta terça-feira durante a operação que vistoriou 3 mercados e um açougue em Constantina, no norte do Rio Grande do Sul. Constantina, em todos os estabelecimentos foram autuados. Constantina, mas que barbaridade! Lá perto da Grande Rodeio, né? Perto do Rio da Várzea. Que barbaridade, Constantina, diante de Sarandi. Né? Bom dia. 6 horas 36 minutos. 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O pessoal tá com preguiça aí de volta do fogão? Ah, o fogão de lenha tá lá, que tal? Bom dia. Quem tá faceiro mesmo é os argentinos, depois da vitória deles, né? Bom dia. 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

Abraço FM, bom dia, vamos que vamos, meu amigo Laírton, obrigado pela companhia. Ah, o Laírton que é o seguinte, ó. Bom dia, meu amigo Antônio Machado, hoje por aqui madrugamos, eu e a patroa Edmara Silva e como sempre ligados na Ferrabras. Muito bem, um grande abraço a todos, sapiranguense, Leonir Zerzanello, Leonelson Miranda, bom dia, Andressa Camila, bom dia. Pessoas ligadas com a gente, obrigada. Vera Lúcia Aragão, bom dia. Rodrigo, obrigado, bom dia. Quanta gente ligada com a gente, obrigado pela companhia. Sapiranga, Cidade das Rosas, do Voliva, Marlene Krause, Osmar da Silva. Obrigado, Lindomar, José Lindomar, bom dia. O Paulo Fão, bom dia. Quanta gente ligada com a gente, mas que tal? É, o Paulo César, cantando pro nosso povo. Mulato e Douradinho, Sonho de Saudades, bom dia!

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1: 6:43.
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0: 6:46.
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2: Mandar um alô pra todo o pessoal aí, bom dia! É, o pessoal ligado com a gente, obrigado pessoal no trabalho, pessoal andando, se virando, meu amigo, olha só. Camboriú Notícias, há 20 horas, postou o seguinte: o prefeito de Governador Celso Ramos foi afastado do cargo durante a Operação Pão e Circo, que apura um suposto esquema de cartel, fraudes em licitação, pagamento de propinas e lavagem de dinheiro na contratação de shows nacionais. A ação cumpriu mandados e bloqueou cerca de 9 milhões em bens. Mas que tal? Prefeito. Prefeito do PL em Santa Catarina. 9 milhões em contratação de shows e desvio. Mas que barbaridade. As investigações atingem 19 municípios catarinenses e seguem em andamento. O Ministério Público busca identificar todos os envolvidos e reunir novas provas sobre o suposto esquema. Está lá no Camboriú Notícias, Ferrabras FM, saudando a todos e todos, bom dia. Seu Oswaldo Ramão, bom dia, todo o pessoal ligado com a gente. Desse jeito. Javalis são flagrados circulando por cidade no interior do estado. Meu amigo. A visita inusitada assustou moradores de Soledade. Não, mas o javali, se tu não mexer com ele, está tudo certo, né? Tudo certo. Bom dia. 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Ferrabras, bom dia. Aí, jornal 6:48. Gasolina mais barata, aumento da mistura de etanol pode ser anunciado nesta quarta-feira. Vamos lá. Trump publica vídeo de suposto bombardeio no Irã. Irã afirma ter atacado bases militares dos Estados Unidos no Bahrein. Rio Grande do Sul registra as temperaturas negativas nesta quarta-feira. 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E assim vai, né? Bom dia. E assim vai, Ferrabras. E Argentina. Um jogo épico, uma virada. Estava perdendo de 2-0 em 13 minutos, 3-2. Tu já pensou? A garra, a força, o que faltou para nós brasileiros. 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Creche, educação infantil. Começar uma jornada.

0: 6:52.
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2: 6:55.
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4: Eita, bom dia Sapiranga! 6:55, mas que tal? Bom dia, meu amigo, minha amiga. Lá no Trilho de Ismael, aquele café bem passado, bem fresquinho, daqui a pouquinho, Auto Lavagem Mauro, bom dia, vamos que vamos. Ferrabras FM, sabe o caso daquela vereadora em Novo Hamburgo que recebeu uma caixa com um cachorro morto? Pois é. Isso fez com que sentisse raiva da vereadora. Vice-prefeito recebeu ligação de mulher suspeita de enviar caixa com cachorro morto. Gerson Hans explica que costuma receber demandas sobre o bairro onde a mulher mora via WhatsApp. O vice-prefeito de Novo Hamburgo, Gerson Hans PL, prestou depoimento nesta terça-feira sobre o caso do cachorro morto entre a vereadora Deza Guerreiro, PP, na Câmara de Vereadores. A ida de Haas até a segunda delegacia de polícia foi motivada por um fato inusitado. A autora do reencontro confessou o crime para o político. A autora da encomenda confessou o caso. Ah, agora sim. No sábado, ela mandou uma mensagem dizendo que o cachorro dela havia sido atacado por cachorros de rua. Me perguntou quem era a vereadora que defendia os animais de rua. Haas falou que a parlamentar com atuação na causa animal é a vereadora Deza Guerreiro. Já no final da tarde de segunda-feira, o vice-prefeito conta que foi novamente contatado. Ela enviou mensagem dizendo que o cachorro dela morreu. Não vi a mensagem e a ligação. Então liguei de volta mais tarde. Foi quando a mulher, que não teve identidade divulgada, confessou o crime. Que barbaridade, né? O que tem a ver defender com a coisa com a outra, né? Pois é. 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Vamos lá. E assim nós vamos, né? Socos e cabeça batida contra chão. Criança de 3 anos é espancada pelo pai em Viamão. Que vergonha, né? 6:57. Ah... Gás Steyer, já no batente? Ah, não, tá no batente ainda? Não. 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O Ismael no trilho daqui a pouquinho, aquele café bem passado, bem fresquinho. Bom dia. Mandar um alô aí para todos meus amigos. Obrigado. E assim nós vamos. A Coutil de Jung, bom dia. É, o Erno Wolfenberg, bom dia. O Ademar, bom dia. Marlene Gildo, bom dia. É, pessoas ligadas com a gente. Sapiranga, nossa terra, nossa gente, povo trabalhador. Seu Luiz Aragão, Dona Luísa. É, o seu Maneco, bom dia. O pessoal chegando no trabalho e agora a gente vai com a canção. Ah, vamos com a canção? Vamos. Então vamos lá, tá na hora, né? Ah, vamos pegar mais uma jornada, bom dia, começar a trabalhar. Que Deus abençoe a todos, empreendedores, trabalhadores, comunidade em geral. Eu, a Viola e Deus, e seguimos quarta-feira com alegria, bom dia!

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1: 7:02.
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1: 7:04.

manhã gelada, frio. Fui lá fora agora da manhã. Rapaz, frio de gelo, de geada. Rapaz, nos para-brisa dos carros e assim por diante. Bom dia. 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Mas que tal? Bom dia! Mandar um alô aí pros meus amigos, obrigado pela companhia. Pessoal dos motoristas, começando transporte escolar, transporte de passageiros, bom dia. Quero mandar um alô aí para todo o pessoal. É, e assim a gente vai, né? A minha amiga Analeia Sopran, bom dia. É, onde você estiver, Deus sempre estará com você. Linda mensagem, obrigado, bom dia. E assim nós vamos, né? E assim nós vamos. Sapiranga, cidade das rosas, do voo livre. Nossa terra, nossa gente. Quero mandar um alô aí pro compadre Olívio, compadre Adão, bom dia. Uau, compadre não, seu Adão de Campos, não é compadre ainda, né? Mas que tal? Bom dia, vai que fique compadre, né? Vamos lá. Meu amigo, minha amiga, obrigado, obrigado, obrigado. 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Vamos lá. Agora nós vamos com a canção. Mandar um alô aí para todos meus amigos, obrigado pela companhia. Agora nós vamos com a canção. A canção, a canção? Uhum. Vamos lá. Para a comunidade escolar, para toda a comunidade, bom dia. Para o seu Pereira, Dona Gladys, mateando uma música bem gaúcha com Wilson Paim, Cevador.

0: Abraço FM, Cevador com Wilson Paim. Lá na Estância Ferradura deve estar frio, pessoal no gelo, se virando, bom dia, trabalhando, cortando cana, tratando o animal, se preparando para a jornada, bom dia, frio por demais. E eu aí, né? E eu aqui. Ah, mas que tal? Sábado, para esquentar, tem Bailão da Verinha. Alanda Kirsch, aí no loteamento Vitória, bom dia. A Ivone Ariuszewski, bom dia. Quantas pessoas ligadas com a gente, né? É, Cojolar lá em Bé, o Elinho, obrigado pela companhia, o Pedro Retratista, a dona Márcia, o Daneval. Bom dia, Daneval, um abraço, guri. O Daneval, a Cleci, bom dia. A Lourdes Centenário, a Nádia no Bairro 7, o nosso amigo o José Terra, o meu Iraci, sua esposa, Delci, sua cunhada, bom dia. Eita parentaia, né? O pastor João, a Ivanir, e assim nós vamos, olha, o Oswaldo Ramão, e tem o Oswaldo Schmidt, grande Oswaldo Schmidt. O Oswaldo tá faceiro, mas que tal, bom dia. E assim a gente vai. Se tem a Estância Ferradura, então vamos dar um pulinho lá, vamos.
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E a dona Eva mandando um abraço pros filhos, pro pessoal dos ateliês, pra filharada, pras noras, pra todo o pessoal ligado com a gente. Obrigado pela companhia. E assim nós vamos. Quero mandar um alô pro Cláudio Oliveira, bom dia. É, pessoas que não param, né? Não para. É, o Cláudio Duarte, bom dia. E assim nós vamos, né? E assim nós vamos. É, o Cláudio Duarte, bom dia. A Fátima, mandar um alô aí. 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Ferrabras FM, bom dia! É, meu amigo. 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Bom dia! Mandar um alô pro Márcio, pra Inês, pra Rose, também pra Shirley, pra todos. Bom dia. Azeite Gaúcho que uniu Anitta e Giuseppe Garibaldi e conquistou a Itália. Bom dia. Chamado. Opa. Chamado 1853, rótulo do azeite Milonga de Triunfo foi eleito o melhor blend da competição. É? Tu já pensou? A jornalista Carolina Pérez colabora com a colunista, né? Tu já pensou? É, meu amigo, é isso mesmo. Bom dia. De 1853, tu já pensou? Coisa boa, né? Obrigado pela companhia. Hoje é dia 8, dia do panificador. Bom dia! O panificador é comemorado anualmente 8 de julho, também conhecido como dia do padeiro. Esta data é uma homenagem aos profissionais que se dedicaram a produzir uma delícia popular milenar, o pão. O panificador é o profissional que fabrica os pães a partir das mais variadas receitas. A panificação é uma atividade bastante antiga, fazendo com que seja difícil precisar o ano ou local onde a produção de pães surgiu. Alguns historiadores acreditam que os primeiros pães foram feitos há mais de 12 mil anos na Mesopotâmia, na atual região do Iraque. O pão é feito com mais diversos grãos, como trigo, centeio, milho, cevada, etc. Pode ou não levar fermento e sempre cai bem em qualquer refeição. No Brasil, para ser um panificador, é preciso fazer um curso técnico de panificação e confeitaria e colocar a mão na massa. A lenda do panificador. O dia do panificador foi criado em homenagem a Santa Isabel de Portugal, conhecida popularmente como a padroeira dos padroeiros. A padroeira dos padeiros, não dos padroeiros. Padroeira dos padeiros. De acordo com a lenda, durante o século XIV, Portugal enfrentava uma intensa crise e as pessoas passavam muita fome. Para ajudar os menos afortunados, a rainha de Portugal, Isabel de Aragão, distribuía... Ó, seu Aragão, Isabel de Aragão, distribuía anonimamente pães para os pobres. Certo dia, a rainha se preparava para distribuir os pães. O rei Dom Diniz interceptou-a, exigindo que ela mal mostrasse o que escondia no avental. A rainha respondeu que levava rosas, mas o rei não acreditou e pediu para que Isabel revelasse o conteúdo misterioso. Ao abrir o avental, várias rosas caíram no chão e os súbditos presentes que iam receber os pães começaram a gritar: milagre, milagre. É, ela ia ser punida, e aí Deus apareceu, porque pão é um símbolo da partilha, da solidariedade, de amor ao próximo. Não pode faltar o pão nosso de cada dia. É uma obra de Deus. Aí, em vez da punição,
que era pães virou rosas naquele momento. Que maravilha, né? Que maravilha. Homenagens ao dia do panificador. Suas mãos carregam o dom de moldar o sabor, o aroma e a textura de delícias milenares. Parabéns, dia do panificador. A felicidade do meu café da manhã está em suas mãos. Feliz dia do padeiro. 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A todos, padeiro, meu cunhado Cláudio. É, padeiro de mão cheia, né? Aí o Vanderlei ali do Rissu, que eu conheci, e tantos outros, né? A Ana, mais que... A Ana não é padeira? Ô, Ana! Mais Kravinevski, bom dia. Todo o pessoal. Cantando pro nosso povo. Se tem a volta do Tordilho, por que não tem a volta da potranca Tordilha, seu Antônio Darcy? Seu Darcy, bom dia com a Dom da Gaita.

0: 7:25. 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
0: 7:27.
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4: Bom dia, 7:27. É, meu amigo, minha amiga, obrigado pela companhia, parceria. Mandar um abraço aí pros meus amigos que estão ligados com a gente nessa manhã gelada na cidade de Sapiranga, geada por cima dos telhados, bem fininha, né? Fininha, mas já ali no carro, na frente, né? Já, rapaz, fui lá, é de Intangui. Mas que barbaridade. 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Um abraço aí ao Matheus, o Leonardo, toda a equipe, parceria da Ferrabras FM. Bom dia, meus amigos. 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É, com Lar da Melhor Idade, tem um cachorro-quente em beneficente no próximo sábado. Retirada das 16 às 20 horas. R$20 o cartão, e eu tenho cartão, né? Tenho um cachorro-quente, ó, pra lá de especial, um buffet de cachorro-quente. Que coisa boa. Também quero mandar um alô pra todos meus amigos aí do AA de Sapiranga, reuniões abertas todos os dias na, na 20 de setembro, 2907, fundos da Delegacia de Polícia de Sapiranga, Grupo São Luís, todos os sábados, 19h30, 21h30, no Pavilhão Católico São Luís Gonzaga. Hoje, 8 de julho, é comemorado o Dia Nacional da Ciência e o Dia Nacional do Pesquisador Científico. Gente, quando se fala em ciência e o pesquisador científico, a gente tem que falar de investimento na educação. A ciência salva vidas, cria, ela pesquisa, e aí tem que ter um profissional para fazer. E o profissional é o pesquisador, que deve ser formado através do primeiro ano de educação até doutorado. 8 de julho é comemorado o Dia Nacional da Ciência e o Dia Nacional do Pesquisador Científico. A primeira data foi sancionada em em 2001, pela Lei 10.221, na época do governo Fernando Henrique Cardoso, e a segunda em 2008, através da Lei 11.807, do presidente Luiz Inácio Lula da Silva. Ambas homenageiam o Dia da Criação da Sociedade Brasileira para o Progresso da Ciência, a sigla SBPC. Em 8 de julho de 1948, desde então, em 1948, foi criado a Sociedade Brasileira. Em 8 de julho de 1948, faz tempo, né? Desde então, esta entidade se tornou um dos pilares para professores, alunos e pesquisadores de todo o país. A data tem como objetivo chamar atenção para a produção científica do país, estimular o gosto dos jovens pela ciência e divulgar o sabor científico para a sociedade. Por isso, várias atividades são programadas, como feiras de ciências, mostras de filmes, palestras e, principalmente, experiências onde todos podem vivenciar o poder da investigação científica. Os estudantes brasileiros que desejam expor suas descobertas podem fazê-lo na FEBRACE, Feira Brasileira de Ciência e Engenharia, que reúne alunos de todos os estados. O Brasil tem se destacado no meio científico internacional, sendo responsável por 13% de tudo que é pesquisado no mundo. Infelizmente, nem tudo é aplicado e o país aparece em 69º lugar no ranking de inovação mundial, no lugar 69. Meu amigo, minha amiga, a imaginação é mais importante que a ciência, porque a ciência é limitada, ao passo que a imaginação abrange o mundo inteiro. Albert Einstein. Linda frase, né? A ciência é o grande antídoto do veneno, do entusiasmo e da superstição. Adam Smith. Existem muitas hipóteses em ciência que estão erradas. Isso é perfeitamente aceitável. Elas são abertura para achar as que estão certas. Carl Sagan. A ciência é ensinada de uma maneira tão chata que é um milagre as pessoas desejarem ser cientistas. Marcelo Gleisi. Verdade, né? Chata, mas tão necessária. É através da ciência que as grandes males do mundo, as doenças, as chagas, ao decorrer da história, foram encontradas as vacinas, a prevenção, a cura, o remédio. Imagina fazer uma cirurgia sem anestesia. Como seria? Imagina se não tivesse as penicilinas. Quanta gente morria? A ciência é fundamental. A ciência precisa ser valorizada com investimento na educação. Lembra na época da pandemia, quando o presidente, ou então presidente, né, Paulo Renato? Né, Rodrigo Soares? Né, Dival Pilger, professora? Obrigado. Naquele tempo, quanta gente, né, Rosane de la Justina? Lá em Guaporé, a Dilva e tantos outros, que é professora, aqui o professor Antônio. Muitos professores e professoras da nossa cidade defendem a ciência e outros deixaram-se comover pelo bolsonarismo e estavam aí divulgando que não era preciso vacina. E aí as pessoas morriam e as pessoas sofriam e muitos continuam sofrendo. A ciência é fundamental. Nunca foi tão achancalhadas a ciência, os cientistas, como no período do governo Jair Bolsonaro. FHC, sancionou lei para parabenizar. Lá em 48 foi criado. E hoje Aí depois Luiz Inácio Lula da Silva, dois presidentes de partidos diferentes valorizando. E aí veio um e disse que foi para destruir. Por quê? A ciência é fundamental. 7:35. Tem uma canção, né, dona Maria Michel? Mas infelizmente muitos acreditam que o homem estava certo, que as vacinas eram um problema. Eu não. As vacinas são a solução, são a prevenção. Se hoje os professores de Canoas fazem movimento para garantir prevenção nas escolas, porque uma professora foi vítima de H1N1, e ela estava vacinada, a maioria dos professores se vacinaram, muitos não. Por quê? Se eles conhecem, têm conhecimento. E a vacina estava lá. E os pais não vacinaram as crianças por quê? Hoje é o dia do padeiro, por exemplo. Quanto foi descoberto para fazer os pães industrial? Foi através da ciência, da pesquisa, da panificação. Meu amigo, minha amiga, obrigado. Agora, esta canção. Uma canção temática, O Último Julgamento. 7:36. A ciência para a saúde, para salvar vidas, não para matar, julgar.

era para salvar vidas, você não salvou, não para jogar bomba, para cuidar da humanidade, não jogar bomba e matar crianças e tudo. Serve essa canção para três. Um primeiro-ministro do Israel, Netanyahu, o ex-presidente Jair Bolsonaro, que era contra a ciência, foi contra seus próprios ministros da saúde, o Mandetta, lembra? É, que o Mandetta, quando surgiu o vírus da Covid-19, ele veio para a televisão dizendo para o pessoal usar máscara, usar álcool em gel, cuidar, não se aglomerar, cuidar. O Jair Bolsonaro não queria usar máscara, não queria higienizar as mãos e queria aglomeração. Ao contrário do seu próprio ministro, deu no que deu. Se vai somar todos que morreram, que estão morrendo e que estão ainda penando pelo Covid, dá mais de 1 milhão de brasileiros. Mais de 700 mil morreram. Pois é, que loucura. 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Guerra retorna e Irã diz ter atingido 85 instalações militares americanas. Petróleo dispara após ataques dos Estados Unidos ao Irã e temor de colapso da trégua. Que absurdo, né? Absurdo. Estados Unidos, Trump não tem o que fazer mesmo, gente. Até quando os Estados Unidos vai deixar um homem desse? Pois é. Venda de automóveis terão o melhor resultado desde 2004. Desde 2014, o efeito da política do governo federal. 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Nova onda de ataques dos Estados Unidos ao Irã foi mais agressiva do que as anteriores. Israel lança 3 ondas de ataques aéreos no sul do Líbano. Viu? Pois é. 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Petróleo dispara, né? E aí a culpa é de quem? É, meu amigo. 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E assim nós vamos. E assim nós vamos, né? Caiado acusa Flávio de conspirar contra a economia do Brasil. 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Até o Caiado, seu amigo. Ah, ele quer os votos do Flávio, né? Critica a articulação de Flávio Bolsonaro sobre tarifaço nos Estados Unidos. O ex-governador de Goiás, Ronaldo Caiado, é pré-candidato à presidência. Pelo PSD, acusou o senador Flávio Bolsonaro PL de conspirar contra a economia do Brasil ao comentar a articulação do parlamentar em torno de tarifaço dos Estados Unidos contra produtos brasileiros e também criticou Itamaraty por, segundo ele, abandonar uma atuação. Na verdade, o que que eles querem do Brasil? Venezuela ainda busca 30 mil desaparecidos 2 semanas após o terremoto. Que loucura, né? Que loucura. Bom dia. 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China pede que Estados Unidos e Irã cumpram um memorando e retomem diálogo para evitar nova escalada militar. Frio avança pelo país e temperaturas caem perto de zero. Ferrabras FM, bom dia. Reinaldo Azevedo demonstra como Flávio Bolsonaro defende tarifas contra o Brasil e é um traidor da pátria. Reinaldo Azevedo foi o mais crítico jornalista anti-PT. Nova crise atinge Flávio Bolsonaro e após PF alvejar chapa do PL no Rio de Janeiro. Mas, gente, que loucura. Que loucura, rapaz. Parlamentares europeus pedem investigação de Infantino após caso Bologun. China reforça aposta em ciência e tecnologia, sob a liderança de Jinping. Lula barra uso da inteligência artificial na campanha pela reeleição. 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Bom dia. E assim a gente vai, né? E assim nós vamos. Tocando. Norueguesa desaparecida após comemorar derrota do Brasil é encontrada morta. Que absurdo. Nicoline deveria retornar à Noruega com a família ainda na segunda-feira.
Uma adolescente norueguesa de 17 anos foi encontrada morta na Espanha, após desaparecer durante uma comemoração pela vitória da Noruega sobre o Brasil na Copa do Mundo. A jovem, identificada apenas como Nicoline, havia sido vista pela última vez ao deixar uma casa noturna em Porto Banús, área turística da Costa del Sol. Que loucura, gente. Até quando? 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Bom dia. E assim a gente vai, Sapiranga não para, nossa terra, nossa gente, bom dia. Eco. E assim vamos. Não dá para parar, né? Não dá para parar. Agora nós vamos achar uma reportagem. Uma reportagem aqui interessante, né? Interessante. Para todos e todas, né? Bom dia, meu amigo. 7 horas e 46 minutos. Bom dia. 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Medo da violência recua em São Paulo, mas ainda atinge quase metade da população. Pré-candidato ao Planalto enfrenta desgaste com prisão de aliados, queda nas pesquisas e racha no bolsonarismo. É, meu amigo. Depois que a Polícia Federal deflagrou a sexta operação Unha e Carne, voltada a investigar uma quadrilha suspeita de usar postos de combustível para lavar dinheiro do crime organizado. Eco, a chapa eleitoral do senador Flávio Bolsonaro no Rio de Janeiro sofreu um novo abalo com essas prisões e essa investigação. Um dos alvos da operação foi Márcio Canella, do União Brasil, ex-prefeito de Belford Roxo e pré-candidato ao Senado da chapa de Flávio Bolsonaro, no Rio de Janeiro. Canella foi preso em flagrante por posse irregular de arma de fogo. Ele preside o União Brasil no Rio de Janeiro e tem Rogéria Bolsonaro, mãe de Flávio, como primeira suplente em sua chapa ao Senado. Chapa bolsonarista volta a ser atingida. O episódio amplia a crise política do grupo no Rio. Principal reduto da família Bolsonaro. Flávio já havia declarado apoio público a Canella, a quem chamou de amigo, mas está bem de amizade, uma barbarizada, afirmando apoiá-lo 100%. O Volcar, amigão, o outro Volcar, mais que barbaridade. A chapa do PL no estado já havia sido atingida anteriormente quando o ex-governador Cláudio Castro, PL, então cotado para disputar a vaga no Senado, foi alvo da Operação Sem Refino, também da PF, em 15 de maio. Investigação apura possíveis fraudes fiscais envolvendo a Refite Antiga e a refinaria de Manguinhos. Pressionado por aliados, Castro desistiu da candidatura ao Senado em 28 de maio. Desde então, o PL ainda não definiu o substituto. Entre os nomes cotados estão deputados Carlos Jordão e Sóstenes Cavalcante. Aquele homem de 460 mil escondido no armário, né? Pois é, todos do PL. Portinho aproveitou o novo desgaste da chapa para divulgar nas redes sociais que tem apoio do pastor Silas Malafaia para concorrer. Grande apoio, né? Será que os evangélicos vão continuar sendo massa de manobra, vendendo na fé para enriquecimento de maus políticos? Pois é. Caso o PL decida afastar Canella para tentar blindar Flávia, as duas vagas ao Senado terão de ser redefinidas. Liderança do PL Fluminense, porém, diz que ainda é cedo. Mas só tem políticos da direita envolvido. Rio de Janeiro é uma vergonha. Aí o pessoal diz, ah, mas não dá, né? Não dá. Não dá. 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Aliados de Flávio atribui a permanência de Couto no cargo a uma articulação. O ministro Flávio Dino e o ex-prefeito Eduardo Paes, PSDB, também é pré-candidato ao governo do Rio. Até agora, no entanto, não conseguiram pressionar o STF por uma definição mais rápida. 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Áudios, Michele e queda nas pesquisas. É, a Michele continua ajudando, né? 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Está tudo lá no jornal online 247. Você pode ir lá ler, fazer sua análise, tudo tranquilo, tá bom? Porque as notícias são fatos. Bom dia. Agora nós vamos com a canção. Esta canção vale para todos os políticos
que usa o dinheiro público, a máquina pública para enriquecimento. Fazem da política um negócio para enriquecimento da família. Bom dia. 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
1: 7:55. 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

0: 7:59.
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2: E assim a gente vai, tradição do Rio Grande. Tradição do Rio Grande é aquele chimarrão bem macanudo, pra lá de especial. Vai um mate aí bem macanudo, vai. Aonde você estiver, cuido colorado, é maravilhoso. É, dá um mate bom. O time não tá bem, mas parece seleção brasileira, mas vambora, né? Vambora. 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Bom dia. 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Bom dia. 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Vamos que vamos. Autolavagem Mauro lá trabalhando, se virando. Hoje, no dia 8 de julho, a cidade de Ouro Preto celebra seu aniversário. Olha só, vamos ver quantos anos está a cidade de Ouro Preto. Tá certo? Vamos ver. É, neste dia, em 1711, então você faz assim, 2026 menos 1711 dá 295, dá mais, né? Só, não, 1711, ah, é 2026, ah, mas que tal, aí não ia dar certo, né? 2026 menos 1711, 315 anos. 315 anos foi fundada, foram elevados à vila com o nome de Vila Rica, neste dia. Localizada no estado de Minas Gerais, a cidade é uma das mais visitadas pelos turistas nacionais e internacionais pelo seu grande patrimônio artístico, construído quando era ainda Vila Rica, um dos lugares mais ricos da colônia por conta da extração de ouro. Dessa maneira, um grande número de funcionários coloniais, escravos, ordens religiosas, artistas e aventureiros foram para a região tentar a sorte, lá em 1711. Nem todos foram agraciados, mas quem conseguiu enriquecer mandou construir palacetes, patrocinou igrejas e suas decorações, além de encomendar obras artísticas. E olha, Ouro Preto também foi palco de uma rebelião contra a coroa portuguesa, a chamada Inconfidência Mineira, reconhecida como patrimônio estadual e nacional na década de 30. Cidade também ostenta a glória de ter sido a primeira localidade brasileira a receber o título de Patrimônio Mundial da Unesco. Hoje é uma cidade que vive do seu passado, mas sempre de olho no futuro. Sua riqueza vem do turismo, do carnaval, dos festivais de inverno, das belas paisagens, dos monumentos únicos que a febre do ouro ali deixou. Poemas sobre Ouro Preto, a cidade mineira foi musa inspiradora para vários poetas e até mereceu um guia de turismo do poeta Manuel Bandeira. Eis aqui alguns exemplos de versos, né, dedicados às belezas. Tem um verso aqui, ó. O canto sexto de Vila Rica diz o seguinte: levados de fervor que o peito se encerra, vês os paulistas, a mimosa gente, que o rei procura um metal luzente, caos próprios mãos enriquecer o erário. Arzão é este, o temerário, que da casa dos sertões tentou primeiro, vê qual desprezo o nobre aventureiro, os laços e as traições que lhe prepara do crento gentil da fome, a fome avara. Cláudio Manuel da Costa. Esse poema é de 1700, que ele viveu de 1729 a 89, 60 anos. Ouro Preto, livre do tempo. Ouro Preto fala com a gente de um modo novo, diferente. Ouro Preto, mais que lugar sujeito à lei da finitude, torna-se a ala do pensamento que da pedra Itália se eleva à gasosa esfera dos anjos. Ouro Preto, bole com a gente. É um bulir novo, diferente. Carlos Drummond de Andrade, que viveu de 1902 a 1987. Instantes de Ouro Preto, sino de bronze, neblina em prata, Ouro Preto. E Edas Prata e os Bernes, de 1926. E assim vai, né? E assim vai. 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Meu amigo, minha amiga, obrigado pela companhia. Agora a gente vai mandar um alô para todo o pessoal ligado. Os canarinhos cantando. Hoje é quarta-feira, dia do sofá, do futebol. Ah, não tem futebol? Só Série D, né? Que tal? E a castelhana, por onde é que anda? Você já viu onde ela anda? 8 horas, 5 minutos. A castelhana tá aparecendo? Vamos embora.

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4: 8:11.
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6: Terra Brasa FM, bom dia. Reta final da programação, a gente tá aí, né? Tocando. Roberto Santos ligado com a gente, obrigado pela companhia. Mandar um alô aí pra todo o pessoal. O pessoal não para, Sapiranga não para, nossa terra, nossa gente, o Pelé, sua família, bom dia, família Caçânigo, todo o pessoal ligado, bom dia. Meu amigo, vamos lá. Tocando, né? Vamos tocando, né? E assim a gente vai tocando a vida por diante. Terremoto na Venezuela deixa mais de 3.300 mortos, mais de 10 mil ainda procurando. É uma loucura, né? É uma loucura, rapaz. Bom dia. Vamos que vamos. E assim vai. Agora eu vou... vamos lá? Vamos. Irmãos Galvão. Hoje frio por demais, né? No calor dos abraços. Vamos embora.

pra Brás FM, bom dia! Mandar um alô aí pra todo o pessoal, né? Tranquilo, parceiro, bom dia. E aí, a gente tem que ir. Chegando reta final, temos que chegar, né? Fazer o quê? Fazer o quê? 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
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Vamos que vamos. 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Meu amigo Matheus, o Leonardo, toda a equipe, bom dia! 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Meu amigo, minha amiga, quero mandar um alô para todo o pessoal e dizer o seguinte. 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Bom dia, meu amigo, minha amiga, obrigado por tudo, pela parceria. Obrigado e nós vamos ficando por aqui. Agradecendo a Deus, a audiência, amanhã tem mais. O programa Bom Dia Sapiranga. Agora, vocês vão ficar com a programação distinta. Nós vamos ter música MPB, nós vamos ter samba, vamos ter sertanejo, vamos ter banda. É a Ferra Brás FM, tocando mais para você. Obrigado por tudo. Meus amigos, obrigado, obrigado. O Pedro Serafim, bom dia. É o Pedro Serafim, bom dia. O pessoal do sapato aí tava frio, rapaz. Mas que tal? Frio por demais. Estava trabalhando nessa hoje. A assembleia amanhã, quinta-feira, todo o pessoal pode participar. Campanha Salarial 2026. Então vamos lá, né? 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Pelo jeito o Leandro estava no calçado dos Beira Rio, né? Logo cedo. Muito bem. E assim vai. E assim vai, né? Tocando a vida. Agora nós queremos mandar um alô para todos. Obrigado pela parceria e ficamos por aqui. Que a nossa Santa Maria, Nossa Senhora Aparecida, padroeira do Brasil, abençoe a mim, a sua, a nossa família. 8h26. Fui!

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1: 8 horas e 30 minutos.
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1: 8:43.
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6: 8 horas e 46 minutos.

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1: 8 horas e 57 minutos.
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1: 8 horas e 59 minutos.

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1: 9:08.
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1: 9:21.
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1: Nove horas e 24 minutos.
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0: Que delícia!
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2: 9:38.
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2: 9:40.

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1: 9:55.
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1: 9:58.

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6: 10 horas e 13 minutos.

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1: 10 horas e 27 minutos.
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3: 10 horas e 29 minutos.

10 horas e 33 minutos.

0: 10:35.
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1: 10 horas e 40 minutos.
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1: 10 horas e 43 minutos.

0: Muito bom. Muito bom.
1: 10 horas e 54 minutos.
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1: 10:57.
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1: 10:58.

0: 11:05.
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0: Muito obrigado.
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2: 11:11.
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2: 11:13.
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0: 11:20.
1: Essa daqui machuca os corações, viu?

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1: 11 horas e 27 minutos.
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1: 11 horas e 29 minutos.

0: gente nunca quer, né?
1: Não, acho que não.
0: Eu não sou a melhor pessoa pra falar.
1: Deixa pra lá, né?
0: Deixa quieto. Marília Mendonça!
1: Gustavo Mioto!
2: Obrigado,
1: te
2: amo, você.
1: Te amo. Eu e o Brasil inteiro ama você.
3: 11 horas e 38 minutos.
0: Essa é brava.

0: Vem doido.
1: Chame.
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3: 11 horas e 42 minutos.
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3: 11 horas e 44 minutos.
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0: Pretinho!
1: 11 horas e 47 minutos.
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0: 11:50.
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0: te avisando.
1: Horas e 53 minutos.

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1: 11:55.
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1: 11:57.

0: Bruninho, sucesso!
1: Doze horas e quatro minutos.
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1: 12 horas e 16 minutos.
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12:25. 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
1: 12:32.
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1: 12:34.
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12:41. 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
1: 12 horas e 49 minutos.
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1: 12 horas e 50 minutos.
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12:57. 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
1: Horas e 6 minutos.
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1: 13 horas e 10 minutos.
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0: rádio. 13 horas e 12 minutos.
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1: 13:47.
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1: 13:49.

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1: 14:26.
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3: 14:50.
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1: 15 horas e 12 minutos.
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3: 15 horas e 34 minutos.
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2: 17 horas e 2 minutos.
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0: Alô, moçada, muito boa tarde! Estamos chegando com o programa Entardecer da Cidade.

0: Alô, amigos! Alô, amigas! Alô, ouvintes da Rádio Ferrabras FM, muito boa tarde!
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0: Estamos iniciando o programa Entardecer da Cidade. E eu sou a Nilton Pereira. Estou chegando para ficar com vocês até as 7 da noite. Isso mesmo, até as 19 horas estarei por aqui para trazer o melhor da música que fala da terra, da natureza e do coração. Vou trazer para vocês o melhor da música sertaneja. Eu também quero te convidar para participar do programa. Você participa através do telefone 51 997546409. 997546409 é o número do telefone que está liberado. Estou aguardando a sua ligação. Você também pode mandar a sua mensagem de texto, porque é fone WhatsApp. Você manda o teu recado, você pede sua música aí pelo WhatsApp também. Você também participa através do Facebook. Facebook Rádio Ferrabras, ou se preferir, a Nilton Pereira. Isso mesmo, Rádio Ferrabras, o Nilton Pereira. Você entra, comenta, curte e compartilha.
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0: Você também pode participar, quer dizer, nos acompanhar pela plataforma www.radioferrabras.com.br. www.radioferrabras.com.br.
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0: dia bonito, sol brilhando lá fora, temperatura 18 graus. 18 graus é a temperatura aqui nos estúdios da Rádio Ferrabras FM, na rua Adolfo Kaufmann, número 310, no Mundo Novo, em Sapiranga, Rio Grande do Sul. Tchê!
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0: Você viu o detalhe, Rio Grande do Sul, tchê?
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0: E eu estou aguardando a sua participação. Muito obrigado a você que já está conosco, você que está com nós todas as tardes, você que está chegando agora, você está na Rádio Ferrabras FM de Sapiranga e o programa Entardecer na Cidade, que vai até as 19 horas. Mas enquanto eu aguardo a sua ligação, enquanto eu aguardo a sua participação, enquanto você não vem daí, eu vou daqui, vou trazer pra vocês gente da minha terra.

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0: 5:19, 5:19. 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
0: 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Cinco horas 21 minutos e quem está ligadaço na Ferrabras FM, como sempre, é o Jefferson, Jefferson Gonçalves. Boa tarde, amigo. Muito boa tarde, Jefferson. Aquele abraço pra você, meu amigo. Também quem está ligado é o Valmor, no bairro Oeste. Ele tá lá e pediu uma música pra nós. Ele pediu e eu vou trazer pra vocês: Mato Grosso e Matias, Memórias.

0: Eu quero que vocês recebam o Isaac Júnior! Boa noite, galera! Bora aplaudir!
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3: 17:35.
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0: Aquele abraço pro Jair Vanzan, isso mesmo, Jair Vanzan, lá de São Leopoldo, está dizendo boa tarde, meu amigo, aquele abraço, Jair Vanzan. Pois é, a gente não conversou mais, não foi mais pra lá também, né? Mas é assim mesmo, né, tchê? Aquele abraço também pro Claudimir Schittes, o Claudimir Schittes, lá em Esperança do Sul. Opa! Claudimir Schittes agora é um cidadão do agro. Ele é do agro, agora é fazendeiro lá. É fazendeiro. A metade da cidade lá, da parte do interior, ele comprou. Ele e o tio Cláudio compraram a meia. Então, fazendeiro lá, agora são do agronegócio.
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0: Vamos com música para oferecer pro Schittes. O seu Cláudio, vou trazer para você as águas do São Francisco.

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4: Dez minutos faltando para as 18 horas. 6:10. Muito obrigado pela companhia de todos vocês. Você que chegou do trabalho, tá tomando aquele chimarrão, ligadaço na Ferrabras FM. Você que está na lida, né? Já chegou, já tá na lida, né? Pessoal que tá buscando as crianças na creche, corre porque é até 6 horas, né, tio? Também aquele abraço para todos que estão aí no trânsito. Um abraço, muito obrigado pela carona. E aqueles que ainda estão no batente, o nosso abraço e muito obrigado pela companhia.
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4: Aquele abraço para Baixinha Santos. Paz do Senhor, amigo. É, Deus abençoe grandemente, muito obrigado, Baixinha. Também o Claudemir Schitz. O Claudemir está oferecendo música para o primo Arthur Schitz. O Arthur, cuidado com as má companhia. E sabe que o Schitz e o seu Cláudio, te cuida, nego velho. Cuidado, quer dizer, alemão, né? Porque eles são alemão, eles são nego velho. Mas não. Te cuida porque esses dois aí, ainda mais os dois juntos, né? Então, aquele abraço pro Claudemir, pro professor Cláudio e pro Arthur Schutz. O Arthur Schutz, que é da Rádio Comunitária de Esperança, né? Um abraço pra você, Rádio 98.1. Aquele abraço! Ele pediu e eu vou trazer pra vocês um sonhador, Leandro e Leonardo.

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2: 18 horas em ponto.

Senhor Deus, Pai Todo-Poderoso, neste momento que chegamos ao final de mais um dia, o céu começa a se escurecer, eu quero lhe agradecer por mais um dia. Senhor Deus, meu Pai, em nome de Jesus, te agradeço por esse dia que chega ao fim, por tudo que me deste e por tudo que sou. Obrigado pelas alegrias, pelas lições, pelas pessoas que cruzaram o meu caminho e pela força para superar os desafios. Entrego-te o cansaço do dia e peço por uma noite de descanso tranquilo em tua graça. Senhor meu Deus, agradeço por esse dia que passou. Obrigado por cada alegria, por cada desafio que me fortaleceu e por cada ouvinte que me acompanha nesse dia e que me acompanha em todos os nossos dias. Agradeço pela saúde, pelo pão em minha mesa, pelo amor das pessoas que me rodeiam. Perdoa, Senhor, as minhas falhas e me perdoa se eu não fui fiel. Agora, entrego a Ti a noite, confiante de que cuidará de mim e o Teu cuidado me acompanhará até o amanhecer. Que a minha noite seja de descanso, serenidade e paz. Amém. Ave Maria, cheia de graça, o Senhor é convosco. Bendita sois vós entre as mulheres e bendito é o fruto do vosso ventre, Jesus. Santa Maria, Mãe de Deus, rogai por nós, pecadores, agora e na hora de nossa morte. Amém.

6 horas 5 minutos. E esta música eu quero oferecer para aquela que conquistou o meu coração. Quero oferecer para Loici.

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0: 91.11. E eu estou recebendo visita especial, visita da deputada estadual do Partido dos Trabalhadores, Laura Cito, está aí nos visitando, ela com toda a assessoria, inclusive a ex-vereadora Rita de la Justina, nossa, foi candidata a prefeita no último pleito aqui em Sapiranga. Boa tarde, deputada!
1: Boa tarde, sempre um prazer voltar a Sapiranga, voltar aqui na Ferrabras. Alegria estar aqui junto com a minha querida amiga e companheira Rita de la Justina, né, acompanhando a região, os temas aqui que a gente tem acompanhado tanto, como o tema da saúde e outras pautas, e poder vir aqui falar com os nossos ouvintes, atualizar um pouco a pauta, aquece o coração.
0: Qual é a pauta que tu tem tratado mais agora nesses últimos dias, Laura? Eu sei que você tem um trabalho intenso na Assembleia Legislativa, mas assim, ó, qual é a pauta principal que tu vem tratando nos últimos dias aí?
1: A pauta quente, assim, dos últimos dias tem sido a fiscalização sobre os recursos da reconstrução. Nós temos aí, quando teve a enchente, nós tivemos a possibilidade do Rio Grande do Sul ter suspensa o pagamento da dívida com a União. Sim. Que o Rio Grande do Sul, no estado, tem a maior dívida com a União, tem 100 bilhões de reais, né? E o Rio Grande do Sul, o presidente Lula concedeu o direito do Rio Grande do Sul não pagar durante determinado período o valor da dívida, com um combinado de que o Estado iria reinvestir esse recurso na sua reconstrução. Foi criado um fundo para isso, o FUNRIGS, Fundo Plano Rio Grande, que é majoritariamente composto por esse valor que seria das parcelas da dívida do Estado com a União. E esse recurso tem sido muito mal utilizado pelo governador Eduardo Leite. E eu estou ali no calcanhar dele fiscalizando cada centavo para onde sai. Uma dos gastos assim, que fizeram com que eu levasse uma denúncia ao Ministério Público, ao Ministério Público Estadual, Federal, ao Tribunal de Contas do Estado, ao Tesouro Nacional, foi sobre a criação de um programa chamado Prograntur, um programa de fomento ao turismo para grandes empreendimentos turísticos. Nós vimos que em janeiro tinha sido efetuado um repasse, um empenho de 200 milhões de reais à agência InvestRS, agência de fomento do governo do estado, e que seria esse recurso para alimentar, bater juros de empreendimentos turísticos que teriam disputado um edital da Secretaria de Desenvolvimento Econômico. Naquele período, o secretário de Desenvolvimento Econômico era o meu colega, deputado Hernani Polo, hoje candidato a vice-governador na chapa do Gabriel Souza. E quando nós fomos olhar o edital, vimos que quem eram os empreendimentos turísticos vencedores do edital? Só grandes empreendimentos. Entre eles, o Kempinski Laje de Pedra, em Canela, que é uma obra monumental.
0: Que, inclusive, né? Esse recurso ia ajudar na construção de um mega hotel em Gramado, né?
1: Seis mega hotéis em várias regiões. Um deles em Canela, o Kempinski Laje de Pedra. Um outro, que também chama muita atenção pela imponência do projeto, é o Clube Med Gramado. Para terem noção, a área do Clube Med Gramado é uma área do tamanho do Parque do Ibirapuera, em São Paulo.
0: Meu Deus!
1: Dentro desse hotel, desse complexo, resort de luxo, vai ter pista de esqui privativa, vai ter uma unidade de hospital privativa, mas não é qualquer hospital. É uma unidade privativa do Albert Einstein. Então, vê que tem gente que vive realmente em outro planeta. Só que esses recursos, eu não sou contra quem é milionário, pode ter uma vida boa, né? Faça votos que seja feliz. Eu sou contra utilizar recursos de quem foi atingido pela enchente, que deveriam ir para reconstruir empreendimentos turísticos de quem perdeu tudo. Pessoal que mora lá em São Lourenço do Sul, na beira da lagoa, onde a água tapou o telhado, pessoal que vive do turismo lá, recebeu algum aporte do governo do estado? Né? Pessoas que perderam seu mini mercado, sua padaria, né? Que a sua loja de roupas, receberam suporte, né, além dos programas de financiamento, esse recurso ele deveria servir para isso. E está sendo mal utilizado na minha avaliação, por isso que contatei os órgãos de controle para que possa ser analisada a finalidade desse programa, né? Porque 200 milhões de reais servir para quem já tem capacidade de investimento, um cara que é dono de um empreendimento desse é um cara que tem capital de giro, tem capacidade de investimento. Sabe que eu estava visitando a obra do Kempinski Laje de Pedra. Tem um restaurante que é térrimo lá. E aí eu fui com a minha cara de pau, né? Visitar e tal. Que a moça que me recebeu me olhou, viu que eu provavelmente não tinha R$1.000 para almoçar, para pagar no almoço e tal. Eu fui andando, né? E ela foi nos mostrando a área. E aí...

0: mostrando, olha, essa é uma obra imponente, um hotel feito para quem tem condições de provar do bom e do melhor do mundo.
1: Aí pro rico,
0: eu,
1: né?
0: Pro rico, não, pro milionário, né? E aí eu peguei e falei para ela, ah, um hotel para elite. Ela me olhou dos pés à cabeça e disse, a elite da elite. Então, veja bem, dinheiro da enchente indo pra elite da elite.
1: Laura Cito, negra. Oh, que essa negra tá fazendo? No mínimo ela pensou nisso, né, tio? Mas assim, o Funrigues é um fundo que está sendo muito mal aplicado. Inclusive, teve a história do avião que ele ia comprar para o governador.
0: Só não recurso, comprou por causa da denúncia.
1: Por causa da denúncia que a imprensa, os deputados de esquerda, caíram para cima deles que ele...
0: Até
1: que
0: os
1: eles,
0: de direita.
1: Até os de direita não gostaram. É. Então, assim, ó, esse, de fato, é o papel do deputado, né? Outro assunto que eu queria que você falasse conosco. Nossa região é uma região que está na grade para receber... entre Novo Hamburgo e Taquara, 4-5 pedágios. E você vem tratando desse tema também.
0: Também, né? Nós fizemos uma CPI, na Assembleia Legislativa, a CPI dos pedágios, para analisar essa modelagem absurda que condena a capacidade de desenvolvimento do Rio Grande do Sul. Veja bem, nós estamos aqui numa região, Vale do Sapateiro, que produz, que é uma referência no mundo da produção, entre várias, mas entre elas da calçadista, que vem perdendo espaço no mercado internacional, inclusive, e que, obviamente, ter um pedágio nessa dimensão vai condenar a capacidade de desenvolvimento econômico da região. Então, hoje, nós fizemos, produzimos na CPI um relatório de 511 páginas. Nessas 511 páginas, nós estamos pedindo o cancelamento imediato da concessão do Bloco 1, a suspensão formal do Bloco 2, inclusive porque o leilão deu deserto. Quando é deserto, gente, para o ouvinte que nos acompanha, é que ninguém quer.
1: Sim.
0: Tu está ali oferecendo o que é do povo, o que é público, para alguém ir lá explorar, que a palavra é correta mesmo, é explorar, né, com os pedágios, e ninguém quis. Acharam que não valia os empresários tanto, né? Então, esse documento foi aprovado por 8, né, deputados, 3 só votaram contrários, né? E o governador foi convocado para ir à CPI falar sobre isso. O governador Eduardo Leite foi lá na CPI falar, foi no dia 8 de junho, e ele disse que ele ia manter a palavra dele. Quer fazer a concessão, que é nesse modelo.
1: Foi para defender o projeto.
0: Ele foi para defender o projeto e dizer que não importa a opinião pública, ele quer arrochar o empresário, arrochar o trabalhador e condenar, de fato, o desenvolvimento do estado do Rio Grande do Sul. Um estado que já é um dos estados que mais perde competitividade. Se a gente pegar todos os estados da região sul, nós estamos para trás dos nossos irmãos de Santa Catarina e do Paraná, absurdamente. Então, a gente tem perdido a questão de desindustrialização, perdendo competitividade, não somos um estado atrativo para investimento, e parece que ao invés do governo do estado induzir o desenvolvimento, querer com que nós tivéssemos melhores condições, ao contrário, ele quer piorar as condições de desenvolvimento econômico do nosso estado, né?
1: Essa questão do pedágio, quando foi instalado o pedágio de Campo Bom, o argumento era, e esse era o objetivo, que era a duplicação da RS-239. A RS-239 está boa parte duplicada, e agora nessa parte duplicada, instalar 5 pedágios é uma afronta com os usuários dessa rodovia.
0: Sem contar que ainda pega o Free Flow, esquece de emitir a guia e depois recebe lá uma multa de R$200 e 5 pontos na carteira.
1: Exatamente.
0: Porque, além de tudo, a forma de cobrar o pedágio, ela é complexa para quem não está digitalmente incluso. Nem todo mundo manuseia o telefone e o ponto gov assim, dessa maneira, né?
1: É, uma coisa que principalmente as pessoas de mais idade têm uma certa dificuldade.
0: Aumentou em mais de 200%. O número, o padrão de multas no Rio Grande do Sul durante esse período do Free Flow. O governo arrecadou pra caramba.
2: Tanto que foi devolvido.
1: É que, na verdade, esse governo ele tem uma proposta diferente. O governador, ele se elegeu dizendo que jamais ia terciarizar a Corsan. E agora, como é que está o debate da Corsan depois da privatização? A gente sabe do número de funcionários que foram desempregados, a gente sabe aqui na nossa região A professora Rita acompanhou a discussão da qualidade da água que caiu. Como é que está esse debate da questão da Corsã, deputada?
0: Então, inclusive nós recebemos na Comissão de Cidadania e Direitos Humanos em abril a nossa querida Rita Della Justina, junto com a nossa vereadora Gabi, né, foram junto com a comunidade nos levar aqui um pouco da situação de Sapiranga, né, a água saindo do esgoto, doutor, da torneira, né?
1: Sim.
0: Sem contar as cobranças indevidas. Agora mesmo estávamos caminhando no centro pela tarde e os moradores da cidade nos falando sobre a questão da regularização dos seus postos artesianos e o valor que está sendo cobrado de 8, 9 mil reais para que tu possas se regularizar, né? Então, nós estamos tentando há 3 anos instalar uma CPI da Corsã. Não conseguimos as assinaturas da EGEA, na real. Vamos falar o nome
1: correto.
0: Eles mantiveram o nome das empresas públicas para a moral ficar mais em cima. Mas sim, a verdade é que a EGEA comprou a Corsã e por isso que o serviço está pior, né? E aí, a gente não conseguiu as assinaturas para instalar a CPI, mas nós conseguimos as assinaturas para fazer uma comissão especial. Então, eu componho, inclusive, essa comissão especial, que está passando aí por todo o estado do Rio Grande do Sul, analisando os serviços, né? Por exemplo, um morador de Campo Bom, ele nos relatou ter gasto 8 mil reais para poder atender às exigências de regularização do seu poço artesiano. Além disso, ele precisou instalar uma ligação da Corsã de 2 hidrômetros. Um para controlar a água do poço e outro para controlar a rede pública. Então, como é que o cara que tem um salário mínimo, idoso, que mora sozinho, ou ele é sua companheira, que tem que pagar remédios, que nem todos têm pelo Sistema Único de Saúde, tem que pagar, às vezes, plano de saúde para quem tem a condição, vai poder lidar com dívidas nessa proporção, né? A gente tem várias. Esses dias eu estava em Viamão, e aí uma comunidade, a rua da casa onde eu estava, uma rua sem asfalto, com uma valeta. E a mulher me falou assim: deputada, a senhora sabe quanto que eu estou pagando da taxa aqui? Eu, quanto? Ela, R$827. Eu, mas a senhora está pagando R$827 pelo quê? Se a senhora tem uma valeta na frente da sua casa? A casa dela tinha uma valeta na frente. Então, está muito, muito ruim a situação, é vexatória. Né? Nós precisamos ter a isenção da cobrança da água, fim da taxa de 70% do esgoto, a liberação dos poços artesianos para a população, da forma que está, né? Eu não sei como que as pessoas vão conseguir ter algo que é um direito essencial da vida, que é o direito à água, que é pública.
1: Exatamente, mas esse é o problema, que nós sempre defendemos o serviço público, porque aí o governo pode, dentro da sua competência, regular. A partir do momento que ela é privada, ela já perde o poder de fiscalização. Fiscaliza, mas não tem todo o poder. Uma outra questão, já que tratamos dessa questão da Corsã, nós aqui na cidade estamos sofrendo. É essa questão dos 70% do valor do esgoto. Hoje, boa parte da cidade já está, eu não estou dizendo que não deve tratar o esgoto, eu acho que o esgoto deve ser tratado. Qual é o problema? É que os novos loteamentos fazem toda a estrutura, cria as estações de tratamento e dá de presente para a Corsã. E a Corsã só vem pagar. Só vem cobrar. E o valor de 70% sobre o valor da água é um valor muito alto. Tipo assim, quem gasta R$100, do CI vai passar a pagar 170. Isso é um valor exorbitante. E, deputada, nós precisamos fazer algo para mudar este percentual. Tem que tratar, mas não dá para ser 70%, né?
0: Exatamente, né? Quando teve o Marco Nacional do Saneamento, né? Que no governo do Bolsonaro foi autorizada, a deputada, a nossa querida Rita, futura deputada, Mato Fale, né? Falou pela tarde, né? Sobre quando o governo Bolsonaro autorizou, né, a cobrança. Isso aí, quando tu autoriza, tu, né, dá o start para que vire negócio um bem essencial. E aí, os abusos são gigantescos, né? Não tem como ter uma taxa de
1: 70%. Claro que não.
0: É, isso é impraticável. Vamos calcular aqui, colocando no calculador. O salário mínimo nacional regional está R$1.800. Se tu, que ganha, né, um salário mínimo, R$1.800 uma família, vai pagar em uma família, gasta, em média, a água aí, morando numa casa com 4 pessoas, vai pagar em média R$200, R$300 a água. Vamos arredondar para cima, 300. adolescente adora tomar banho, né?
1: Uhum.
0: Vamos aí colocar aí, ó. Mas a energia que tá altíssima.
1: Altíssima.
0: Uma casa com 4 pessoas tá gastando em média aí R$400 de energia para mais. Né? Vamos botar 450 aí como uma média, hein? Que adolescente também deixa todos os bicos de luz ligados, né? Só aí, tá? Já foi os R$800, sobrou R$1.050, né? Já foi. Comer...
1: Quase 50% do valor.
0: Quase 50% do salário foi só para pagar água
1: e luz.
0: O gás, né? Tá quanto aí o gás, o
1: P13? R$100 se
0: buscar. 120, eu acho que é.
1: 120.
0: 120 aí, 120.
1: Mais um bujão de gás por mês, já foi 50% do valor. Aí sobra outros 50% para pagar o aluguel e para comer.
0: R$930 para o cara poder comer e pagar o aluguel. Tem como sobreviver dessa maneira?
1: Não, é muito dificultoso, ainda graças ao governo federal que está fazendo essa história do gás do povo e tal, que está ajudando um pouco, segurando o preço dos alimentos e tal, mas é uma questão muito complicada. Outro debate, deputada, que você deve estar acompanhando, a questão da saúde pública.
0: Aqui em Sapiranga, de maneira especial, né?
1: Sim.
0: Inclusive, a gente enviou ano passado, esse ano, R$200 mil de emenda aqui para o Hospital de Sapiranga, um hospital que tem situações extremamente delicadas. Nós realizamos, inclusive, ano passado, uma audiência pública sobre os casos graves envolvendo supostos casos de negligência médica na UPA, tanto na UPA quanto no hospital, que inclusive chegou aí a registrar 4 mortes, né, e um paciente que ficou em estado vegetativo após falhas no atendimento. Foi uma das audiências públicas que nós fizemos pela Comissão de Direitos Humanos mais duras, né? Porque eu sou mãe, né? Não há natureza em uma mãe, um pai enterrar um filho.
1: Sim.
0: Ainda mais quando é por negligência, quando poderia ser outro resultado, poderia ser evitado. Nós entramos com um pedido pela Comissão de Direitos Humanos ao Ministério Público, né, de uma intervenção, uma análise na situação do hospital, né, uma situação que é delicada, que é grave, né, mas, para além dos problemas que se refletem no Hospital de Sapiranga, suas limitações, suas dificuldades, nós igual enviamos recursos para mostrar que nós temos um compromisso de ajudar, não só criticar, mas ajudar. Mandamos R$200 mil ao hospital para ajudar a qualificar os atendimentos em saúde, a questão das cirurgias, né? Mas nós vemos no Rio Grande do Sul uma situação delicadíssima na área da saúde. Não há uma cidade que eu percorra do estado, e eu percorro o estado todo, onde não hajam graves reclamações na área da saúde. Seja pela questão da concepção do gerenciamento de leitos, né, as questões das referências regionais. Esses dias eu estava no Hospital de Passo Fundo, e eles são referência para várias áreas, para quem mora no litoral norte.
1: Sim.
0: Tu mora em Tramandaí, a tua referência é Passo Fundo. Eu estava com famílias atípicas em Cachoeira do Sul e a referência deles era essa, Caçapava. Sabe, mesmo que um carro da prefeitura te leve para fazer uma consulta, um exame, né, tu precisa comer na outra cidade, precisa ter tempo de deslocamento. Tu precisa... Então, não há uma racionalidade. Eu lembro quando nós estávamos no governo do Tarso, trabalhei no governo do Tarso, era menina, 18 uhum. anos, e eu trabalhava na sala de gestão, onde a gente acompanhava os projetos estratégicos, monitorava eles. E eu lembro de nossa política de fomento e estruturação dos hospitais regionais, a importância que eles têm para poder desafogar, dar conta, né? Então, hoje, nossa pré-candidata ao governo do estado, Juliana Brizola, essa é uma área que nós estamos nos dedicando muito, né? Estamos com um grupo muito qualificado de construção do programa de governo, para que nós possamos, né, pensar uma resposta que possa, depois do assistir, que na verdade desassistiu a saúde do Rio Grande do Sul e o marketing do SUS gaúcho,
1: uhum.
0: nós precisamos realmente de ações efetivas e estruturantes aí na saúde.
1: Falando nisso, eu vou te fazer uma pergunta. O que é o SUS gaúcho? Porque eu não entendi até hoje. É o SUS nosso que eles botaram o gaúcho? Ou o que que é?
0: São as ações do governo do estado, né, do estado perante a saúde. O governador, ele tem uma série de programas que ele faz remakes nacionais, né?
1: Sim.
0: Então tem o SUS gaúcho, teve o estilo, como é que é o para pé de meia, tem um pé de, uma espécie de pé de meia, né, o Bolsa Tênis, ele tem alguns programas sociais, ele teve o Bolsa Família Gaúcho, que tem outro nome que eu não lembro o nome agora, né, ele criou o Bolsa Família dele também.
1: Sim.
0: Né, então ele tem uma série de programas assim, que como ele queria ser candidato a presidente da República, ele fez um tinha Barbie e tinha Suzy. Ele Sim. fez a Suzy de vários
1: Deu uma remendada nos... Uma
0: remendada, tem o seu modelo ali, com, dentro da sua dimensão. Agora,
2: inclusive utilizando recursos, né?
0: Não, os recursos são tripartite, claro, né? Sim, são recursos federais. Agora, para além disso aí, né, ainda tem o fato de que o governo do estado não aplica o valor... Não adianta ter o SUS gaúcho e eu não aplicar os 12% na área da saúde.
1: Tá.
0: Que são os 12% para o ouvinte, né? É o mínimo constitucional.
1: 12% do orçamento do estado deve ser aplicado em saúde.
0: E nós não aplicamos.
1: E infelizmente o governo do estado do Rio Grande do Sul não aplica este valor. Não,
0: e para ser justa, a maior parte dos municípios aplicam mais do que deveriam para suprir
1: a falta do estado.
0: A falta do estado. Então, assim, então, chega a ser cômico, se não fosse trágico. Tem um monte de marketing, um monte de nome e não tem investimento. Nós recebemos agora a Lei de Diretrizes Orçamentárias do Estado para 2027, que nós deveríamos ter votado ontem, vamos votar na próxima terça, que o governador que foi reeleito com o marketing de que ajustou as contas do Estado, ele apresentou uma peça orçamentária com um rombo de 4,6 bilhões de reais. Ou seja, vendeu a Corsan, que nós estávamos debatendo, vendeu a CE, vendeu a Sulgás, deixou os trabalhadores do serviço público, coitados, numa situação de insolvência completa, né? E não ajustou nenhuma conta. Não serviu, o mal não serviu para nenhum bem. Essa Sim. é a nossa situação.
1: Mas, deputada, eu quero só fazer um comentário, que é o seguinte. Ó, quando a gente faz as nossas críticas ao Hospital Beneficente Sapiranga, tá? É um hospital beneficente que recebe recursos públicos. Se nós olhar, é uma maravilha, é um negócio bonito, maravilhoso, mas o atendimento pelo SUS é péssimo. Tá? Eu digo isso com toda tranquilidade, conheço o Hospital de Sapiranga e sei das dificuldades que tem. Então, se a gente olha, está bonito, mas falta muito. Deputado, tratamos de quatro temas, nós poderíamos ficar o programa todo aqui tratando, Sim. porque são muitos assuntos que nós poderíamos tratar. E você que faz um belo trabalho como deputada estadual, você agora também é pré-candidata a deputada federal.
0: Isso, né? Com a ida do nosso deputado federal Paulo Pimenta como pré-candidato ao Senado, né? Eu estou com a minha pré-candidatura posta para a Câmara dos Deputados, né? Uma caminhada que está muito, muito bacana, muito bonita. Nós temos um desafio grande, que é de ampliar a nossa bancada a nível federal. Hoje nós temos 67 deputados e deputadas federais. Nossa expectativa é poder crescer em pelo menos 50% a nossa bancada e renovar ela, né? Colocar uma galera, né, com uma energia, com um diálogo diferenciado com os novos desafios da classe trabalhadora brasileira. Hoje nós temos a bancada federal com a segunda maior média de idade da Câmara dos Deputados. E o Lula nos lançou um desafio, da gente conseguir fazer uma lista de jovens pelo Brasil com condições de se eleger, de fato, para a Câmara dos Deputados. E a Direção Nacional do PT elaborou, da Juventude do PT elaborou uma lista de 15 jovens que serão prioritários nessa eleição. E eu estou representando o Rio Grande do Sul nessa lista.
1: Eu acho que estará
0: muito feliz.
1: O Rio Grande do Sul estará bem representado. Já que estamos falando em pré-candidatura, o nosso tempo já está quase se esgotando. Nós temos aqui a ex-vereadora, dois mandatos, sendo a mais vereadora mais votada aqui em Sapiranga naquela legislação. Foi nossa pré-candidata a prefeita, que também é pré-candidata a deputada estadual, Rita de la Justina.
2: Então, boa noite, Anilton, meu querido aluno, né?
1: Ah,
2: o Anilton foi meu aluno na graduação. E cumprimentar aqui com muito carinho a nossa próxima deputada federal, hoje nossa pré-candidata, Laura Cito, uma pessoa que eu tive a honra de poder trabalhar lado a lado na Assembleia Legislativa e te agradeço, Laura. E Sapiranga te agradece por essa oportunidade, porque a gente pôde lançar lá os assuntos da saúde aqui da cidade, onde fizemos aquela audiência pública, onde Laura bem cita que foi uma das mais sofridas da vida da gente. Ouvir famílias falando de filhos que se foram, não tem como descrever o que a gente sentiu naquela noite e as lágrimas que a gente derramou naquele momento. Né? Quando a gente fala aqui da Corsan, Newton, essa situação incrível que... E não fala aqui de Corsan, população. A gente fala aqui de Aegea. Quando a gente fala o termo Corsan, é para vocês lembrarem que é da água. que vocês receberam nas torneiras, que nós recebemos nas torneiras da nossa cidade, da nossa região, do nosso estado, juntamente com a deputada Laura Cita, eu tive a oportunidade de estar representando a nossa região lá na Assembleia, nas comissões onde a gente tratou deste tema, né? E que nós queremos essas isenções, né, Laura? Porque é inadmissível, Anilton, que as pessoas paguem por aquela água, que gastaram todo aquele valor, pagando uma água que eles não utilizaram. Compraram água, gastaram mais de R$300 em água comprada, muito, né, dependendo de conseguir galões de água emprestado com quem tinha poço artesiano e não podendo utilizar a água que a EGE estava fornecendo naquele momento. Isso a gente não vai poder concordar jamais com o que aconteceu aqui. Nós queremos que seja ressarcido esse valor para as comunidades. E é isso que nós estamos cobrando lá na comissão. Nós aqui também estamos enfrentando um tema muito importante, que é dos poços artesianos, onde nós queremos que os poços artesianos se tornem bem público, porque a água é direito constitucional. Nós estamos aqui com a Constituição aqui na nossa frente. É dignidade, é direito constitucional, né? Não pode, como é que tu vai cobrar por algo que é constitucional, por algo que é direito de vida, né? Não tem como a gente sobreviver, a gente não pode optar, Newton, se a gente vai comprar água ou se a gente não vai comprar água. Não é como a gente vai decidir se a gente compra um rádio ou não compra um rádio. Sem o rádio tu vive, sem água tu não vive. Então a gente precisa trazer à tona esses temas, onde esses 70%, que bem foi explanado aqui pela nossa deputada estadual, Laura Cito, nossa próxima deputada federal, onde se fala da cobrança de 70% dos poços artesianos. Sabemos que é uma lei federal e que a Laura vai estar enfrentando esse debate lá na Câmara Federal, porque nós precisamos tornar esse tema novamente público. A água precisa ser pública. O esgoto, existe recurso no Ministério das Cidades, nós vamos ter que buscar esses recursos, captar esses recursos e devolver de novo saneamento de qualidade e público, porque nós queremos água potável, nós queremos rios limpos, mas não queremos que a população pague por esse preço. Nós vamos conscientizar a comunidade a cuidar do lixo, a cuidar do saneamento, a cuidar da cidade, mas não tirar do bolso, tirar, não é do bolso. Se fosse do bolso ainda... Mas é tirar da boca da população, é tirar da boca das crianças o alimento para pagar água, que é essencial. Então, diante de todos esses debates que a gente tem enfrentado e que a gente enfrentou na Câmara dos Vereadores aqui, de todo o sofrimento diante da saúde, diante da falta de habitação, que aqui a gente coloca quando fala das despesas de quem trabalha na indústria, como compra uma casa? Hoje nós temos programas do governo federal oferecendo casa. Quantas casas foram que os prefeitos da nossa região buscaram para as nossas cidades aqui? Quantas casas vieram? Sapiranga, quantas casas o pessoal de Sapiranga teve acesso? Isso não pode ficar assim. A população tem direito de ter uma moradia. E enfrentando todos esses debates, a gente está aí novamente. Aceitei o desafio lançado pela Laura, lançado pela Miziara, para que a gente estivesse agora aqui como pré-candidata a deputada estadual, ocupando essa cadeira que Laura vai deixar para nós, né, Laura? Essa cadeira tão importante que fez tanta luta. Somos, e nós queremos seguir nesta luta. Precisamos. E as mulheres que estão nos ouvindo, essa amada comunidade que está nos ouvindo, a gente quer chamar essa comunidade para estar com a gente na luta para defender o povo, né? E quando a gente diz chamar a população, é chamar a população para estar fazendo dia a dia as suas denúncias. É para que as pessoas não deixem a cidade abandonada, não deixem o estado abandonado e que recorram aos seus representantes. Hoje nós estamos aqui com uma Câmara de Vereadores que precisa ser chamada para a luta nessa situação da água. Nós temos aqui na região os vereadores, os prefeitos. Eu ouvi uma situação, Anilton, aqui para concluir aqui, onde uma pessoa dizia num vídeo, né? Ah, nós precisamos aqui, a EGEA vai estar efetuando o terceiro aumento na taxa da água. Nós precisamos ir para a rua, parar tudo, e eu quero saber o que a Câmara de Vereadores de Sapiranga está fazendo e o que a Prefeita de Sapiranga está fazendo. Essa pergunta ficou entalada na minha garganta e eu vou responder agora para a comunidade de Sapiranga. Sabe o quê? Que a prefeita de Sapiranga, o que o prefeito de Campo Bom, os vereadores de Sapiranga os vereadores de Campo Bom fizeram em relação à água? Eles foram lá e autorizaram o projeto que era de lei do marco regulatório da água, que foi implantado pelo governo Bolsonaro, onde ele disse que poderia haver cobranças, e o governador Eduardo Leite foi lá e passou esse mesmo projeto na Assembleia Legislativa, né, sem o voto da nossa bancada do PT, nós não votamos favorável, porque nós somos a favor da população e não de tirar direitos da população. Depois vem para as câmaras, para as prefeituras. Infelizmente, naquele momento, não me ouviram quando eu dizia: não podemos de maneira nenhuma passar esse projeto, porque nós vamos estar autorizando a privatização da água, que é bem essencial, bem de vida da população. O que que eles fazem naquele momento? A prefeita envia esse projeto para a Câmara, os deputados, sem o meu voto, sem o voto do Marquinhos Harf naquele momento, sem o voto da vereadora Grace naquele momento e sem o voto do Ado naquele momento, eles aprovam esse projeto e hoje nós temos essa realidade exposta na cidade. Então, quando eu digo precisamos chamar a comunidade, é chamar para a luta. É para que eles estejam presentes na política, participando e entendendo. Então, nós estamos aí, né, Laura? Nunca paramos, nunca desistimos e nunca largamos do nosso povo. E eu não posso estar longe dessa vez, aceitei o desafio e estarei pré-candidata, né, representando o nosso estado, representando a nossa cidade, a nossa região.
1: Muito obrigado, então, ex-vereadora Rita, muito obrigado, deputada Laura Cito. Estamos com o nosso tempo estourado aqui.
0: Muito obrigado, sempre um prazer estar aqui com vocês na Ferrabras.
1: Assim que for possível, a gente chama vocês para uma nova conversa aqui. 6 horas 47 minutos, 6h47.
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1: 6:51, vou trazer para vocês Mato Grosso e Matias. Casebre de Palha.

5 minutos faltando para as 7 horas, 5 minutos faltando para as 19 horas. Muito obrigado a todos os ouvintes, nós que tivemos agora na segunda parte do programa, um programa diferente. Entrevistamos aqui a deputada Laura Cito, deputada do Partido dos Trabalhadores aqui na Assembleia Legislativa do Rio Grande do Sul, trazendo pontos importantes, falando sobre a questão do Furrigues, falando sobre a EGEA Corsan, falando sobre os pedágios e também a questão que envolve todo o estado do Rio Grande do Sul. E ainda faltou um tema que a gente queria ter abordado aqui, que é a questão dos feminicídios, que é a questão da segurança pública, que a gente não tratou, não deu tempo ainda, né? Até porque no momento adequado a gente vai fazer essas conversas aqui na rádio, vão trazer pessoas para tratar desses assuntos, que são assuntos de extrema importância para a vida da população, tanto de Sapiranga quanto população do Rio Grande do Sul. Então, agradeço à deputada, agradeço a todos que estiveram nos acompanhando.

E nós vamos chegando ao final de mais um programa Entardecer na Cidade. Quero agradecer a todos vocês que nos acompanharam até aqui, deixar um abraço para cada uma, um abraço para cada um, um beijo no coração de todos vocês. Eu vou indo, volta amanhã às 5 da tarde, tchau, fui! Vem aí a voz do Brasil!

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4: Olá. Boa noite.
2: Boa noite para você que nos acompanha em todo o país.
4: Quarta-feira, 8 de julho de 2026.
2: Vamos ao destaque do dia na Voz do Brasil.
4: Vacinação infantil.
2: Pneumo 20 contra pneumonia e meningite está disponível nas unidades básicas de saúde. Gabriela Noronha.
5: A Pneumo 20 é indicada para bebês no primeiro ano de vida e crianças menores de 5 anos que ainda não completaram o esquema de vacinação recomendado.
4: Proteção às mulheres.
2: Ligue 180 registra denúncias de violência e funciona 24 horas todos os dias da semana. Pablo Mundim.
6: O Ligue 180 também orienta familiares, amigos, vizinhos e qualquer pessoa que queira saber como agir diante de uma situação de risco.
4: E vamos falar hoje sobre a Rede Nacional de Proteção e Defesa dos Direitos Humanos das Pessoas Idosas.
2: Quem vai explicar pra gente mais sobre o tema é o Secretário Nacional dos Direitos da Pessoa Idosa, Alexandre da Silva.
7: São todas aquelas pessoas, aquelas instituições, aqueles órgãos que atuam no segmento da pessoa idosa e que garantam a defesa, a promoção, a mitigação de violações e violências e a garantia de mais direitos.
4: Hoje na apresentação da Voz do Brasil, eu, Mariana Jungmann e Luciano Seixas.
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4: Crianças menores de 5 anos e grupos prioritários já podem procurar o posto de vacinação mais próximo para se protegerem com a Pneumovinte.
2: O imunizante previne contra 20 sorotipos da bactéria causadora de doenças graves, como pneumonia e meningite.
4: A ideia é diminuir as hospitalizações, sequelas e óbitos em função das doenças.
5: A vacina Pneumovinte está disponível nas unidades básicas de saúde e demais pontos de vacinação em todo o país. Éder Gatti, diretor do Programa Nacional de Imunização do Ministério da Saúde, explica que o imunizante vai substituir gradualmente a Pneumo 10 contra a bactéria causadora de doenças, como pneumonia e meningite.
8: O Ministério já tinha uma vacina no SUS, que era Pneumo 10, é uma vacina que cobria contra 10 tipos da bactéria pneumococo, só que agora nós estamos atualizando para uma vacina que cobre contra 20 tipos de pneumococo, ou seja, um número maior de tipos de bactéria que a vacina protege. E com isso, a gente espera diminuir ainda mais a ocorrência de meningite e pneumonias em crianças.
5: A Pneumo 20 é indicada para bebês no primeiro ano de vida e crianças menores de 5 anos que ainda não completaram o esquema de vacinação recomendado. Segundo Eduardo Jorge da Fonseca, presidente do Departamento de Imunizações da Sociedade Brasileira de Pediatria, a imunização nesta faixa etária é fundamental para prevenir internações e reduzir mortes associadas às infecções pneumocócicas.
9: São as crianças menores de 2 anos as que mais internam e as que mais morrem, ou seja, tem maior incidência e maior letalidade. Então, esse é o grupo mais importante, é um grupo prioritário para a prevenção das doenças pneumocócicas invasivas, como a gente chama.
5: A Pneumo 20 também é indicada para indígenas com mais de 5 anos, sem histórico vacinal, idosos com 60 anos ou mais que estejam acamados ou institucionalizados e pessoas com condições clínicas especiais. O histórico de vacinação pode ser acompanhado pela caderneta digital de saúde da criança, disponível no aplicativo Meu SUS Digital. Reportagem Gabriela Noronha.
2: A doença de Chagas é transmitida principalmente por um inseto conhecido como barbeiro e pode levar à morte, especialmente em populações vulneráveis.
4: Isso porque a infecção pode evoluir de forma silenciosa por anos e, quando não tratada, pode levar a graves complicações cardíacas e digestivas.
2: Para tratar a doença, a Anvisa publicou o registro de um novo medicamento voltado a pacientes menores de 18 anos.
4: É o Lampti, feito de substâncias que danificam o parasita e que levam levam à sua eliminação do organismo.
10: A Agência Nacional de Vigilância Sanitária Anvisa aprovou o registro do medicamento Lampit, indicado para o tratamento da doença de Chagas em pacientes pediátricos. O produto pode ser utilizado desde recém-nascidos com peso mínimo de 2,5 kg até adolescentes menores de 18 anos. A doença de Chagas é causada pelo protozoário Trypanosoma cruzi e está entre as principais doenças negligenciadas no Brasil. A infecção pode permanecer sem sintomas por muitos anos e, quando não tratada, provocar complicações graves, principalmente no coração e no sistema digestivo. O Lampit é um medicamento antiparasitário que atua na eliminação do parasita responsável pela doença. A aprovação do registro foi publicada pela Anvisa no Diário Oficial da União, com a Resolução 2631 de 2026. Claudimário Carvalho, para a Voz do Brasil.
2: Buscar ajuda pode ser o primeiro passo para interromper um ciclo de violência contra as mulheres.
4: O Ligue 180 funciona gratuitamente, 24 horas por dia, e também pode ser acessado por canais digitais como WhatsApp.
2: Os atendentes são especializados para oferecer ajuda imediata, indicando os caminhos para a solução do problema.
11: É por meio do Ligue 180 que milhares de mulheres encontram acolhimento, orientação e encaminhamento para a rede de proteção em todo o país. Cada atendimento começa por uma escuta qualificada e humanizada. O serviço funciona 24 horas por dia, todos os dias da semana, e pode ser acionado pela própria vítima ou por qualquer pessoa que queira denunciar uma situação de violência contra a mulher. A coordenadora de atendimento da central do Ligue 180, Juliana Costa, explica como funciona o atendimento.
12: A denúncia é registrada pelas nossas atendentes. Posteriormente a isso, nós temos uma equipe também especializada que faz a análise dessa denúncia. Então, entrando em contato com o Ligue 180, a pessoa que nos contatar vai ter ali um atendimento especializado e essa atendente ela vai identificar qual é a necessidade dessa pessoa.
11: Segundo o Anuário Brasileiro de Segurança Pública, em 2025 foram registrados cerca de 1.470 feminicídios, o maior número desde que o crime passou a ser tipificado em 2015. Apenas no primeiro trimestre deste ano, já foram contabilizadas 399 mortes. Também cresceram os casos de violência no ambiente digital, como ameaças, perseguição nas redes sociais, invasão de contas e divulgação não autorizada de imagens íntimas. Nos 5 primeiros meses de 2026, o Ligue 180 registrou mais de 16 mil ocorrências desse tipo de violência. A coordenadora de atendimento do Ligue 180, do Ministério da Saúde, Nery Araújo, alerta que o combate ao feminicídio é responsabilidade de todos.
13: É importante que o Brasil inteiro, a sociedade inteira, todo mundo, igrejas, feiras, times de futebol, escolas, templos religiosos, todo mundo seja envolvido. Por quê? Porque não é um problema só da mulher, é um problema de todos nós.
11: Além de atender mulheres em situação de violência, o Ligue 180 também orienta familiares, amigos, vizinhos e qualquer pessoa que queira saber como agir diante de uma situação de risco. O atendimento é sigiloso e pode ser feito de qualquer lugar do mundo. Além dos 180, denúncias e informações podem ser feitas pelo WhatsApp no telefone DDD 61 9610 0180. Reportagem Pablo Mundim.
4: O Cidadão conta com uma nova plataforma do programa Luz para Todos.
2: O aplicativo permite registrar e acompanhar solicitações de atendimento, facilitando a identificação de famílias que ainda vivem sem acesso à energia elétrica.
14: O aplicativo do programa Luz para Todos permite a cidadãos, lideranças comunitárias e instituições registrarem e acompanharem as solicitações de instalação de energia elétrica. A iniciativa é voltada para o público que mora em áreas rurais e regiões remotas do país. Segundo André Dias, diretor do Departamento de Universalização e Políticas Sociais de Energia Elétrica do Ministério de Minas e Energia, o aplicativo permite acompanhar as solicitações feitas ao programa e se existem subnotificações.
15: Hoje, nós estimamos que há no Brasil cerca de 220 mil unidades consumidoras, famílias sem acesso à energia, mas a gente entende que esse número pode estar subnotificado, possa ser maior, e aí o aplicativo vai nos dar justamente esse conhecimento.
14: O aplicativo Luz para Todos está disponível nas lojas de aplicativos para celulares e pode ser baixado por qualquer pessoa de forma gratuita. Ao abrir o pedido para instalação de energia elétrica, o cidadão deverá tirar foto da unidade a ser atendida. Por meio do georreferenciamento, o Ministério de Minas e Energia vai localizar o endereço e encaminhar a solicitação para a concessionária de energia elétrica responsável pela região. Não será preciso acesso à internet para registrar o pedido. Reportagem Luana Karen.
4: Embaixadores estrangeiros que não residem no Brasil participaram nesta quarta-feira no Palácio do Itamaraty da cerimônia de entrega das cartas credenciais.
2: O ato habilita oficialmente os diplomatas diante do chefe de Estado do país onde vai atuar.
4: As cartas foram assinadas pelo presidente da República perante o governo anfitrião e dão início à missão diplomática.
2: Ao todo, 14 embaixadores não residentes no país foram oficialmente credenciados.
4: Um espaço para que as mulheres idosas participem da construção de políticas públicas voltadas a elas.
2: O Fórum Nacional pelo Protagonismo e Mobilização das Mulheres Idosas reúne organizações, movimentos sociais e representantes do poder público.
4: Entre os desafios tratados no fórum estão a saúde mental dos idosos, autonomia econômica e combate ao preconceito etário.
2: A secretária nacional de Autonomia Econômica e Política de Cuidados, Joana Célia dos Passos, fala mais sobre o fórum.
16: Esse fórum, ele tem a duração de 2 anos e uma das competências dele é promover iniciativas para o fortalecimento das organizações de participação social de mulheres idosas, para que a gente possa ampliar a capacidade de mobilização, o protagonismo, a autonomia e a incidência no debate sobre as políticas para esse grupo de mulheres idosas.
4: Segundo o IBGE, o Brasil possui 32 milhões de pessoas com 60 anos ou mais, sendo 55% mulheres.
2: E vamos falar agora da Rede Nacional de Proteção e Defesa dos Direitos Humanos da Pessoa Idosa, RENAPID.
4: Ela tem como objetivo garantir uma articulação entre os órgãos públicos que atendem essa população.
2: Nós conversamos com o secretário nacional dos Direitos da Pessoa Idosa, do Ministério dos Direitos Humanos e da Cidadania, Alexandre da Silva, sobre como vai funcionar essa colaboração. Acompanhe. Boa noite, secretária. Explica pra gente o que é essa rede de proteção às pessoas idosas. Que entidades formam essa rede?
17: A RENAPID é a Rede Nacional de Proteção e Defesa dos Direitos Humanos das Pessoas Idosas. É uma rede que vem sendo pensada e solicitada pela participação social desde a nossa conferência, da primeira conferência de 2006, e que agora, em 2026, ela se realiza. São convidados todos os entes federativos, todas as pessoas que atuam no parlamento, no sistema de justiça, entidades privadas, entidades públicas, ONGs, universidades, enfim, são todas aquelas pessoas, aquelas instituições, aqueles órgãos que atuam no segmento da pessoa idosa e que garantam a defesa, a promoção, a mitigação de violações e violências e a garantia de mais direitos.
4: Agora, secretário, essa rede ela funciona para um acompanhamento mais próximo, por exemplo, de idosos que estejam em situações vulneráveis, vamos supor, idosos que vivam sozinhos, precisem desse acompanhamento, essa rede atua assim também?
17: Esse é um dos focos, mas eu vou dizer que o foco central dessa RENAPID é a intersetorialidade. Para quem não está acostumado com esse termo, é dizer que algumas soluções para as pessoas idosas, ou para outros grupos também, elas precisam sempre de uma articulação com mais de um setor. Um exemplo, pode acontecer uma dificuldade da pessoa idosa em acessar um serviço de saúde. Isso pode ser decorrente do transporte, isso pode ser decorrente da dificuldade dela em ler, então ela não consegue muitas vezes pegar um ônibus ou chamar um táxi porque ela não consegue ler. E aí pode ser um outro problema, o transporte em si, que pode estar disponível ou dificultoso naquela região. Então a resposta intersetorial é o ponto central. E sim, é o objetivo também da gente, o quanto antes, enquanto sociedade, detectarmos que uma pessoa idosa está numa condição de violência ou de violação e que isso gera um risco para ela de vida, que o quanto antes ela possa ser retirada dessa situação ou que o agente causal ou a situação

0: estrada estadual. Eu já teria que procurar a instância estadual para dar essa resposta, ou muitas vezes é uma questão ministerial, alguma ação que possa ser garantida por um ministério. Então, essa pessoa idosa ou familiar, quando perceba uma situação como essa, ela vai procurar algum desses agentes, dessas entidades, desses órgãos que estão vinculados a essa rede para poder acionar toda a resposta mais efetiva. Cabe lembrar aqui que o Brasil já tem, dentro do seu estado, a experiência de alguns municípios e alguns estados que já fazem uma rede. Então, nós não estamos partindo do zero, esse é um ponto positivo. A ideia nossa agora é entender o que nós podemos construir coletivamente, e já houve até uma oficina para começar a conversar com essas pessoas que já estão envolvidas em alguma rede, seja ela municipal ou estadual, e perceber como essa rede pode ser construída do que nós chamamos tanto de baixo para cima, ou seja, a partir das experiências e realidade dos municípios e o quanto os governos estaduais, distrital e a União precisam se organizar para concluir as boas respostas, ou também o contrário, o quanto a União vai também construir essa rede dialogando com os estados e o Distrito Federal para poder alcançar os municípios ou, no caso do DF, as regiões administrativas também.
1: Para a gente tentar deixar um pouquinho mais claro, secretário, sendo um caso como o senhor mencionou, né, um problema que o idoso tenha com o transporte, ele deve, nesse caso, por exemplo, procurar a prefeitura da cidade dele, e aí a prefeitura também vai estar, os órgãos da prefeitura vão estar ativos nessa rede, e aí caso se identifique outras necessidades desse idoso, a rede toda pode ser acionada? É assim que funciona?
0: Isso, um bom exemplo, exatamente isso. Então, se for uma questão de transporte, a pessoa idosa que consiga alcançar a prefeitura e a secretaria específica pode fazer da forma como você explicou mesmo, ou muitas vezes a gente pode ter uma liderança comunitária, você pode ter, às vezes, um agente, um pessoal da saúde ou da assistência que frequenta aquela casa e vai levar para algum órgão específico, seja o conselho municipal, caso exista na região, para poder muitas vezes chegar também a um órgão responsável, ou muitas vezes até se tiver uma empresa privada de ônibus que esteja vinculada nessa rede para querer de fato, já sabendo que muitas vezes isso já aconteceu, que ela também tem uma resposta mais efetiva, ou muitas vezes até a prefeitura que vai pensar um ponto de ônibus. É um bom exemplo. Então, são vários caminhos que nós queremos criar justamente para que a pessoa, tanto aquela que tenha mais autonomia, independência e conhecimento, buscar a prefeitura, ou muitas vezes ver quem são os atores que vão circular naquele território que possam captar essa denúncia e poder encaminhar para um órgão mais específico.
2: Secretária, a rede também prevê a realização de diagnósticos sobre o envelhecimento populacional. De que forma isso pode se converter em políticas públicas posteriormente?
0: Esse diagnóstico ele é fundamental, é ele que vai balizar muito do que nós já fazemos no âmbito, né, nacional, tanto União, Estados, DF, municípios, para ver quais são as demandas atuais. Então, hoje, quando falamos de envelhecimento de pessoas idosas, é muito importante que as ações sejam centradas a partir das demandas das pessoas idosas. E hoje nós temos uma série de informações que possam vir tanto das gestões municipais, com os dados obtidos por meio de suas secretarias, pode ser também a partir dos institutos de pesquisa que nós temos, geração de dados que nós temos no nosso país, e também a partir daquilo que é conduzido e pensado no âmbito governamental e também federal. Então, esse diagnóstico ajuda muitas vezes a criar programas que são feitos no âmbito federal. Existem alguns criados já, também no âmbito estadual, e também pela pactuação que a gente pode fazer entre esses três entes, municípios, estados e governo. Então, é fundamental que os diagnósticos aconteçam, e mais do que fundamental para a gestão, que isso fique sempre à disposição da participação social da sociedade como um todo. Então, a transparência, a divulgação, a linguagem simples desses diagnósticos também faz parte da RENADPI de disseminar cada vez mais o conhecimento, porque esse também é um ponto bastante preocupante. Quando falamos de pessoas idosas, muitas vezes existe uma certa invisibilização de alguns dados, e a RENADPI vem justamente para poder

0: colocar isso mais à disposição da sociedade, de conselhos, de entidades, movimentos sociais que também estão atuando na defesa dos direitos para as pessoas idosas.
1: Agora, secretário, a gente tem só mais alguns segundinhos, mas o senhor mencionou aí que lideranças comunitárias, por exemplo, né, ou organizações da sociedade civil também podem compor a rede, assim como as prefeituras. E aí, quem quer fazer parte dessa rede, essa pessoa deve proceder como, né, ou esse organismo? Eles precisam procurar a Secretaria Nacional dos Direitos da Pessoa Idosa?
0: Sim, exatamente. Nós estamos agora, no próximo mês, mais ou menos, nós vamos concluir a instrução normativa que vai dar os melhores caminhos para qualquer entidade, qualquer segmento que queira aderir à nossa rede. Então, haverá a classificação, a possibilidade de ser um integrante de fato para a rede ou de ser um colaborador com papéis distintos. Então, isso é aguardar agora, que nas próximas semanas nós vamos divulgar essa instrução normativa que está dentro do tempo proposto, dentro da portaria que criou a RENADP.
2: Muito bem, nós conversamos com o secretário nacional dos Direitos da Pessoa Idosa, Alexandre da Silva. Muito obrigado, secretário, pela entrevista à Voz do Brasil.
0: Obrigado a vocês, a todos os ouvintes e as ouvintes. Uma boa noite.
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1: Quem for fazer o Exame Nacional de Desempenho dos Estudantes ainda tem tempo para solicitar atendimento especializado.
2: Saiba mais com Thaís Araújo.
4: Está aberto o prazo de solicitação de atendimento especializado e para o requerimento de tratamento pelo nome social para os participantes do Exame Nacional de Desempenho dos Estudantes, o ENAD 2026. Os interessados têm até o dia 24 de julho para fazer essa solicitação em relação ao ENAD de bacharelados e cursos superiores de tecnologia. O pedido deve ser realizado diretamente pelo estudante por meio do sistema ENAD e o resultado será divulgado no dia 31 de julho. Em caso de negativa, os estudantes terão prazo para recurso entre os dias 3 e 7 de agosto. A prova está marcada para o dia 29 de novembro. O Exame Nacional de Desempenho dos Estudantes é aplicado a todos que estão concluindo o ensino superior. Thaís de Araújo para a Voz do Brasil.
1: Forças Integradas de Combate ao Crime Organizado realizam nesta quarta-feira operações em 16 estados em investigações envolvendo organizações criminosas.
2: As medidas incluem 181 mandados de busca e apreensão, 93 mandados de prisão e outras medidas cautelares determinadas pela Justiça.
1: Estão sendo apurados indícios de crimes como tráfico de drogas, de armas e também lavagem de dinheiro.
2: As Forças Integradas reúnem instituições federais e estaduais para atuação conjunta.
1: Foram as notícias do governo federal.
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2: Fique agora com o Minuto do TCU. Em seguida, as notícias do Poder Judiciário e do Congresso Nacional. Boa noite.
1: Boa noite. Até amanhã.
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7: O Tribunal de Contas da União avaliou a política de autoprodução de energia elétrica, usada por empresas e outros consumidores que geram energia para consumo próprio. A auditoria identificou que as regras atuais dão incentivos econômicos aos autoprodutores, mas podem aumentar custos para os demais consumidores. O tribunal constatou que os autoprodutores usam a infraestrutura do sistema elétrico, mas não contribuem de forma suficiente para manter a estabilidade do serviço. O TCU também apontou baixo nível de maturidade no desenho, na institucionalização e no monitoramento da política pública. O tribunal recomendou que o Ministério de Minas e Energia formalize diretrizes, objetivos, metas, indicadores e estrutura de acompanhamento para a política. 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
6: 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Você vai ouvir agora notícias do Poder Judiciário.
8: Presidente do STF e do CNJ participa da instalação de varas especializadas no combate ao crime organizado em São Paulo.
9: STJ reconhece dano moral coletivo por demora na demarcação de território quilombola em Sergipe.
8: Desembargador pernambucano é indicado para ocupar vaga de ministro do TST.
9: Boa noite, eu sou o Arthur Filho.
8: E eu sou Walter Lima.
9: O presidente do Supremo Tribunal Federal e do Conselho Nacional de Justiça, ministro Edson Fachin, afirmou nesta quarta-feira que a criação de varas especializadas no combate ao crime organizado representa uma resposta concreta do judiciário ao avanço das facções criminosas no país.
8: O ministro participou da solenidade de instalação das novas varas estaduais especializadas em organizações criminosas e lavagem de bens, direitos e valores do Tribunal de Justiça de São Paulo. Marta Ferreira.
10: O enfrentamento ao crime organizado tem sido uma das prioridades da gestão do ministro Edson Fachin. Durante a cerimônia, ele afirmou que o crime organizado não é apenas um problema de segurança pública, mas uma ameaça ao próprio Estado de Direito Democrático. Fachin também ressaltou que o Judiciário tem ampliado a atuação para combater novos mecanismos utilizados pelo crime organizado, como o uso de plataformas clandestinas de apostas eletrônicas e de empresas aparentemente lícitas para lavagem de dinheiro.
11: Não estou, é claro, a me referir ao mercado regulado, mas estou a me referir, sim, às plataformas clandestinas e também às empresas que têm sido utilizadas como instrumentos de organizações criminosas.
10: A instalação das novas varas está alinhada aos projetos conduzidos pelo Conselho Nacional de Justiça para ampliar a especialização judicial no enfrentamento ao crime organizado em todo o país.
9: A União e o INCRA terão de indenizar um quilombo em Sergipe.
8: O STJ reconheceu danos morais coletivos devido à demora na demarcação do território. Fátima Uchoa.
12: A comunidade Catuabo foi reconhecida como remanescente quilombola em 2006 e o território identificado e delimitado em 2017, mas até hoje não saiu o decreto de desapropriação para a continuidade da regularização territorial. O Ministério Público Federal ajuizou ação civil pública contra a União e o INCRA, pedindo a conclusão do procedimento e indenização por danos morais coletivos. O juízo de primeiro grau e o TRF5 determinaram a finalização do procedimento, mas não reconheceram dano moral coletivo. Já a primeira turma do STJ considerou que a demora injustificada do poder estatal em efetivar um direito constitucional gera dano moral presumido, que não exige prova de abalo psicológico. O relator foi o ministro Paulo Sérgio Domingues.
9: Presidente Lula indica desembargador para ministro do TST.
8: O pernambucano Sérgio Torres precisa ainda passar por sabatina no Senado. Marla Lacerda.
13: O desembargador do Tribunal Regional do Trabalho da 6ª Região foi indicado pelo presidente da República para ocupar a vaga aberta com a aposentadoria da ministra Dora Maria da Costa. Magistrado de carreira, Sérgio Torres já atuou no TST como desembargador convocado e, recentemente, foi eleito presidente da Academia Brasileira de Direito do Trabalho. Se aprovado na sabatina da Comissão de Constituição e Justiça do Senado Federal, tem ainda a votação no plenário da Casa.
9: Justiça Federal determina que a União formule plano para tornar acessíveis todos os sites da Administração Federal.
8: A decisão atendeu a pedido do MPF. Vanessa Pereira.
14: O aperfeiçoamento dos sites da Administração Pública Federal é apenas um dos pedidos da ação, que busca garantir a autonomia de pessoas com deficiência no uso de plataformas digitais públicas e privadas. Ao final do processo, o MPF pretende que a Justiça Federal determine à União a regulamentação do artigo 63 da Lei Brasileira de Inclusão, que torna obrigatória a acessibilidade digital.
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9: A você uma boa noite.
8: E até amanhã.
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17: Eu sou Paula Groba.
18: E eu sou Humberto Pinheiro.
17: E estes são os destaques de hoje do Jornal do Senado, que começa agora.
18: Senado aprova transferência automática de pensão alimentícia.
17: Chanceler Mauro Vieira será convidado a explicar alerta sobre intervenção militar no Brasil pelos Estados Unidos.
18: Crédito de 15 bilhões para exportadores vai à sanção após aprovação do Senado.
17: Boa noite.
18: Boa noite.
17: Quem depende de pensão alimentícia poderá ter mais segurança para receber o benefício em dia. O Senado aprovou um projeto que cria a transferência automática dos valores, o que pode reduzir atrasos e facilitar o pagamento.
18: Para isso, o beneficiário deverá pedir à Justiça que determine o repasse mensal, com a transferência automática do valor da conta do devedor para a conta de quem tem direito à pensão, na data fixada pelo juiz. A proposta, conhecida como Pix Pensão, segue agora para a sanção presidencial. Repórter Douglas Castilho.
19: O projeto, que teve origem na Câmara dos Deputados, visa garantir a pontualidade dos pagamentos e oferecer mais segurança jurídica às famílias envolvidas. A relatora da proposta, a senadora Ana Paula Lobato, do PSB do Maranhão, ressaltou a importância da aprovação.
20: Enfrenta problema recorrente nas execuções de alimentos. A necessidade de sucessivas provocações judiciais diante de inadimplementos mensais. Trata-se de solução simples, objetiva e compatível com a natureza urgente da obrigação alimentar.
19: Uma das formas de garantir que os repasses ocorram na prática é a possibilidade de indisponibilização automática dos ativos financeiros do devedor, se ele não possuir saldo bancário suficiente para o pagamento. Para evitar abusos ou erros, o projeto também prevê que esse procedimento deve seguir as regras do Código de Processo Civil, que asseguram um controle por parte do juiz, a intimação do devedor e a correção ou cancelamento de bloqueios excessivos. A operacionalização do processo de transferências será gerida por sistema eletrônico sob responsabilidade do Banco Central.
17: E a senadora Roberta Scioli, do Republicanos de Roraima, apresentou um projeto que torna mais flexível a concessão do benefício da prestação continuada, o BPC. A proposta evita a perda automática do benefício quando houver pequeno aumento na renda familiar ou o ingresso de um integrante no mercado de trabalho.
18: O texto também prevê um período de transição de até 12 meses. Segundo a senadora, a medida permite que os beneficiários melhorem de vida sem o risco imediato de perder o auxílio. O projeto será analisado pelas comissões do Senado.
21: O projeto garante que o ingresso no mercado de trabalho não resulte na perda automática do benefício. Além disso, prevê um período de transição com reavaliação social para que essa mudança ocorra de forma gradual e segura, oferecendo mais segurança às famílias nesse momento de conquista e de reorganização de vida.
17: Já o senador Cleitinho, do Republicanos de Minas Gerais, defendeu o endurecimento de regras para as apostas online e cobrou a votação de projetos que restringem a publicidade das bets. O parlamentar alertou que o avanço desse mercado tem impactos na saúde mental, compromete a renda das famílias e aumenta os gastos públicos com saúde.
18: Segundo Cleitinho, os prejuízos causados pelas apostas exigem uma ação conjunta do Congresso e do governo federal, acima de diferenças partidárias.
22: Se literalmente agora é uma época de Copa do Mundo, que a gente está vendo aqui 35% de aumento na questão dos jogos, é momento agora da gente refletir. Hoje, infelizmente, o Brasil é o Brasil das bets. Então, espero que todos os senadores da República, como eu aqui, possam combater de uma vez por todas essa porcaria de jogo online.
17: A Comissão de Direitos Humanos aprovou um projeto que cria categorias diferentes para os casos de desaparecimento de pessoas no Brasil.
18: O objetivo da proposta é aprimorar as investigações e as buscas de acordo com cada situação. Repórter Patrícia Oliveira.
23: A proposta classifica os casos de pessoas desaparecidas em três categorias. O desaparecimento voluntário é quando um adulto decide romper contato com familiares por vontade própria. O voluntário inclui situações como acidentes, desastres, problemas de saúde mental e o sumiço de crianças e adolescentes. Já o desaparecimento forçado envolve casos relacionados à violência, coação, sequestro ou abuso de poder. Atualmente, a legislação adota uma definição única para todos os casos. Para a relatora, senadora Damaris Alves, do Republicanos do Distrito Federal, a mudança pode contribuir na atuação das autoridades pela busca, identificação e localização dos desaparecidos.
0: Os dados mais recentes demonstram que o desaparecimento de pessoas permanece como desafio grave e crescente para o poder público.
23: Em 2025, foram registrados mais de 85 mil desaparecimentos no Brasil, cerca de um caso a cada 6 minutos. O projeto segue para análise da Comissão de Constituição e Justiça.
17: A Comissão de Direitos Humanos também aprovou um projeto que endurece a punição para agressões praticadas contra mulheres por razões de gênero. A proposta transforma esse tipo de violência em crime autônomo, que hoje é tratado apenas como agravante da lesão corporal, e também aumenta as penas nos casos mais graves. O texto segue agora para a Comissão de Constituição e Justiça.
18: E o plenário aprovou o projeto que torna obrigatória a divulgação do Ligue 180, canal nacional de denúncia e orientação para mulheres em situação de violência. A proposta determina que o serviço seja divulgado em meios de comunicação e em locais públicos e privados de grande circulação para ampliar o acesso às denúncias e às informações sobre a rede de proteção. O texto segue para a sanção presidencial.
17: O chanceler Mauro Vieira será convidado para esclarecer no Senado as recentes afirmações apontando risco de intervenção militar norte-americana no Brasil. O convite foi aprovado pela Comissão de Relações Exteriores.
18: O risco teria sido apontado a partir da classificação como terroristas de facções do crime organizado que atuam em nosso país. Repórter César Mendes.
2: A Comissão de Relações Exteriores aprovou o convite para que o ministro das Relações Exteriores, Mauro Vieira, esclareça aos senadores declarações recentes dadas por ele de que a classificação do Comando Vermelho e do Primeiro Comando da capital como organizações terroristas pelos Estados Unidos traria o risco de uma eventual atuação de forças militares norte-americanas no Brasil. Autor do convite, o senador Hamilton Mourão, do Republicanos do Rio Grande do Sul, quer que Mauro Vieira explique melhor de onde tirou os dados que o levaram a fazer essa afirmação, que, na opinião de Mourão, tem uma certa gravidade.
3: Apesar dos Estados Unidos recentemente vinha exercendo de forma unilateral o seu poder militar, tanto no caso recente aí da captura do então presidente da Venezuela, o ditador Maduro, como também no ataque feito ao Irã, apesar de ser um conflito que se arrasta há 46, 47 anos entre esses dois países, não é? Mas me chama a atenção face à relação que nós temos com os Estados Unidos da América, inclusive na área militar, não é? Onde combatemos juntos na Segunda Guerra Mundial, e ver por parte de uma autoridade como o ministro Mauro Vieira, uma afirmação nessa natureza. Então, eu gostaria de ouvir isso aqui do ministro.
2: A declaração de Mauro Vieira foi dada no dia 1º de julho, em resposta oficial do Itamaraty a questionamentos feitos pela Câmara dos Deputados. O comparecimento do ministro em reunião da Comissão de Relações Exteriores ainda não tem data agendada.
17: E empresas brasileiras que exportam produtos para o exterior já podem contar com uma nova linha de crédito para enfrentar os efeitos das barreiras comerciais impostas por outros países.
18: O Senado aprovou a medida provisória que libera até 15 bilhões de reais para financiar exportações por meio do Plano Brasil Soberano. Repórter Douglas Castilho.
4: A medida surge como resposta ao que ficou conhecido como tarifaços impostos pelos Estados Unidos, que elevaram as tarifas de importação daquele país a patamares de até 50%. O senador Randolfe Rodrigues, do PT do Amapá, que solicitou a inclusão da votação na pauta, comemorou a aprovação e explicou a sua importância diante da instabilidade do contexto internacional.
24: O Brasil soberano é o significado de como um governo deve agir. Um governo, mesmo agredido por uma potência estrangeira, não deve ficar lamentando. Deve buscar superar a agressão, que o que ocorreu no fato do tarifaço é uma agressão ao Brasil e ao seu povo, e buscar soluções, sobretudo para suas empresas. A Brasil soberano vem para isso, para socorrer.
4: Além das tarifas alfandegárias, a MP apresenta uma resposta às chamadas barreiras sanitárias, que ocorrem por por restrições à entrada de produtos não pelo aumento dos tributos, mas com argumentos como o utilizado pela União Europeia este ano. O bloco proibiu a entrada de carne bovina brasileira sob a acusação do uso indiscriminado de antibióticos por parte do setor pecuário brasileiro. O texto segue para a sanção presidencial.
18: Edição de Paula Grova e trabalhos técnicos de João Lira, o Jornal do Senado fica por aqui. Acompanhe agora as notícias da Câmara dos Deputados. Boa noite.
17: Boa noite e até amanhã.
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1: Parlamentares aprovam um sistema para enfrentar a violência de gênero.
5: Câmara amplia acesso das Santas Casas a linhas de crédito do FGTS.
1: Comissão de Orçamento aprova recursos contra a guerra e desastres.
6: Boa noite. A Comissão Mista de Orçamento aprovou despesas extras de R$12,3 bilhões no orçamento de 2026. A repórter Silvia Munhato acompanhou a votação.
7: A Comissão Mista de Orçamento aprovou 8 medidas provisórias com despesas extras no orçamento de 2026, no valor de R$12,3 bilhões. Um total de R$10,3 bilhões estão sendo utilizados para minimizar os efeitos da guerra no Oriente Médio nos preços dos combustíveis e gás de cozinha. E outros R$2 bilhões foram destinados para auxiliar os atingidos por desastres climáticos este ano. Os parlamentares deixaram para esta quarta-feira a análise de um projeto que pretende abrir um crédito novo no orçamento de R$13,3 bilhões. O texto original veio com apenas R$1,3 milhão para uma contribuição voluntária do país à Comissão Econômica para a América Latina e o Caribe. Mas o governo modificou a proposta para incluir recursos para financiamentos agrícolas e para o programa Desenrola Adimplentes. O deputado Domingos Sávio, do PL de Minas Gerais, e outros parlamentares pediram mais tempo para analisar a proposta.
11: Por outro lado, nos preocupa, e aí por isso é necessário esse tipo de análise, de reflexão. Nos preocupa, por exemplo, que o recurso que está sendo tirado, cancelado, é dentro do Ministério da Cidade e na primeira análise que a minha assessoria fez seria justamente do Minha Casa e Minha Vida, que também é um programa tão importante e que nós temos preocupação em que a gente continue garantindo alternativa de moradia no país.
7: O deputado Igor Timo, do União de Minas Gerais, relator da medida provisória que destina recursos para os municípios de Minas Gerais atingidos por fortes chuvas este ano, ressaltou a importância do repasse.
25: Entre fevereiro e março deste ano, a nossa Zona da Mata enfrentou um período mais chuvoso da sua história, com um acumulado de 584 milímetros, 4 vezes mais acima da média acumulada. E o resultado foi trágico. Famílias desabrigadas, serviços públicos essenciais interrompidos e comprometidos, o comércio local severamente castigado.
7: As medidas provisórias aprovadas serão agora analisadas pelos plenários da Câmara e do Senado. Da Rádio Câmara de Brasília, Silvia Munhato.
15: Ciência e tecnologia.
26: Merlon Solano, do PT do Piauí, defende a revisão das regras para o funcionamento das apostas esportivas e dos jogos online no Brasil. Para o deputado, a regulamentação atual é insuficiente diante do endividamento crescente das famílias e dos impactos do vício em jogos.
6: Merlon Solano sugere discutir medidas como o aumento da tributação sobre empresas do setor, a restrição da publicidade e até a proibição de determinados jogos. Ele afirma que o país precisa enfrentar o tema como uma questão de saúde pública e proteção financeira.
26: Luiz Lima, do Novo do Rio de Janeiro, defende a regulamentação das apostas esportivas para impedir que a atividade se torne parte permanente da rotina do esporte nacional. O congressista argumenta que a publicidade excessiva estimula a ilusão de ganho fácil.
6: Luiz Lima adverte que a propaganda abusiva das apostas pode comprometer o orçamento de famílias brasileiras. Ele sugere restrições aos anúncios do setor nos mesmos moldes das proibições aplicadas ao mercado de cigarro.
15: Trabalho.
26: Paulão, do PT, manifesta solidariedade aos trabalhadores da Companhia de Abastecimento e Saneamento de Alagoas em paralisação pela falta de proposta da direção. Ele critica o adiamento da negociação para janeiro por considerar que a medida desrespeita a anualidade da convenção coletiva.
8: Paulão aponta falhas no serviço prestado por empresas privadas de saneamento, com tarifas altas e comunidades rurais que ficam meses sem abastecimento regular. O parlamentar levou o caso ao Ministério Público e à Defensoria Pública de Alagoas.
26: Tadeu Venere, do PT do Paraná, cita dados de pesquisa feita por 16 organizações da sociedade civil, segundo os quais quase 64 milhões de brasileiros com 15 anos ou mais não terminaram o estudo básico para defender o fim da escala 6x1 e as jornadas exaustivas de trabalho.
8: Na opinião de Tadeu Venere, reduzir a carga laboral semanal vai devolver ao trabalhador a oportunidade de desenvolvimento pessoal e o direito de estudar. O legislador conclama a sociedade civil a enfrentar o debate e pede que o Senado siga o exemplo da Câmara e aprove a matéria.
26: Transportes. Rodrigo de Castro, do União de Minas Gerais, comemora a inauguração das pontes de Embaúba e da Cachoeira da Usina, que ligam os municípios de Ervália e Muriaé. O congressista ressalta que as obras integram trecho estratégico da BR-356, importante para a conexão entre os estados do Sudeste.
9: É mais um trabalho que nós fizemos que tem uma repercussão muito grande na zona da Mata Mineira, não só nos municípios de Ervália, Rosário da Limeira, São Sebastião da Vargem Alegre, Muriaé, Viçosa, Ponte Nova, mas também é uma estrada que liga ao litoral do Rio de Janeiro e ao litoral do Espírito Santo. Portanto, ela tem uma conotação realmente regional. Agora vamos acompanhar a última etapa, que é a execução da ponte dentro do município de Ervália.
8: Rodrigo de Castro afirma que a entrega das pontes é resultado de articulações iniciadas em 2021, junto ao DENIT e aos ministérios. Ele lembra que a conclusão das obras atende a uma antiga demanda da população local, que conviveu por anos com lama e poeira.
26: Bebeto, do PP do Rio de Janeiro, destaca o avanço das obras na Serra das Araras e na rodovia Presidente Dutra, previstas em contratos de concessão do governo federal. Ele assinala que as intervenções são essenciais para quem se desloca da Baixada Fluminense em direção à capital.
8: Bebeto relata articulações entre governo federal, a concessionária responsável pelos trechos e a Light, para destravar viadutos, alças e duplicações na região. O deputado também pede a revitalização da ferrovia da Baixada, com passarelas, muros de proteção e sinalização nas passagens de nível.
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26: Desenvolvimento Regional. A Câmara criou uma comenda com o nome do Padre Cícero para quem contribuir para o desenvolvimento do Nordeste. O repórter Antônio Vital explica como vai funcionar.
12: A Câmara dos Deputados criou uma honraria a ser concedida a pessoas ou instituições que contribuam para o desenvolvimento social, econômico e cultural da região Nordeste. A condecoração, batizada de Comenda Padre Cícero Romão Batista de Desenvolvimento Regional, será concedida a 5 pessoas ou entidades selecionadas a partir de indicações de deputados e senadores. A homenagem será entregue pela Comissão de Integração Nacional, Desenvolvimento Regional e da Amazônia e pela mesa diretora da Câmara em uma sessão solene todos os anos no dia 24 de março, data de nascimento de Padre Cícero. O projeto que cria a comenda foi apresentado pelo deputado Luiz Gastão, do PSD do Ceará, e aprovado pelo plenário da Câmara. A relatora do projeto foi a deputada Fernanda Pessoa, do PSD do Ceará. Ela retirou da proposta original a proibição de premiação a pessoas que estejam no exercício de mandato político e seus parentes até o segundo grau. Segundo a relatora, isso torna a comenda democrática e acessível a todos. Padre Cícero morreu em 1934, aos 90 anos de idade, em Juazeiro do Norte, no Ceará, onde exerceu sacerdócio e teve grande influência política. O autor da proposta, deputado Luiz Gastão, defendeu a comenda a quem contribuir para o desenvolvimento do Nordeste e a homenagem a Padre Cícero.
13: Hoje a Câmara fez justiça a um grande nordestino, a um grande brasileiro, que é o Padre Cícero, que foi, acima de tudo, um grande desenvolvimentista, não só para Juazeiro, para todo o Nordeste, referenciado ainda por gerações.
12: Não houve votos contrários à criação da comenda Padre Cícero Romão Batista de Desenvolvimento Regional. Da Rádio Câmara de Brasília, Antônio Vital.
26: Aniele Paulino, do Republicanos, cumprimenta Dom Edelson Soares Nobre, quinto bispo a assumir a diocese de Guarabira, na Paraíba. Para o congressista, o lema episcopal do sacerdote, em tudo a caridade, reflete a doutrina social da igreja em amparar os mais necessitados.
0: O deputado cumprimenta as autoridades presentes na posse de Dom Edelson e ressalta o papel fundamental do bispado de Guarabira para a região. Ranieri Paulino menciona ainda seu apoio à diocese e suas iniciativas voltadas à valorização da fé e do turismo paraibano.
14: Economia.
0: Pompeu de Matos, do PDT do Rio Grande do Sul, pede a criação de fundos constitucionais para as regiões Sul e Sudeste, nos moldes dos já existentes para o Norte, Nordeste e Centro-Oeste. Segundo ele, a medida promove uma redistribuição mais equilibrada dos recursos federais.
26: Pompeu de Matos diz que os novos fundos destinariam mais de 21 bilhões de reais por ano para cada uma das duas regiões. Ele argumenta que os recursos impulsionariam investimentos, desenvolvimento regional e obras de infraestrutura.
14: Saúde.
0: A Câmara aprovou projeto que permite acesso a linhas de crédito com recursos do FGTS para santas casas e hospitais filantrópicos. O repórter Antônio Vital acompanhou a votação.
16: O plenário da Câmara aprovou o projeto que reabre até 2030 o prazo para que santas casas e hospitais filantrópicos tenham direito a linhas de crédito que usam recursos do FGTS. A lei que trata do Fundo de Garantia por Tempo de Serviço previa o uso desse tipo de crédito para entidades beneficentes apenas até 2022. A reabertura do prazo foi prevista em uma medida provisória editada este ano, mas que perdeu a validade sem ter sido votada pelo Congresso. Por isso, o projeto aprovado, que reproduz o texto da medida provisória, foi apresentado pelo líder do governo na Câmara, deputado Paulo Pimenta, do PT do Rio Grande do Sul. Na justificativa da proposta, ele disse que créditos com recursos do FGTS somaram 3 bilhões de reais e beneficiaram 140 hospitais filantrópicos que prestam serviço ao Sistema Único de Saúde, o SUS. Paulo Pimenta estima que essas linhas de crédito podem reduzir a taxa de juros para as santas casas dos atuais 18% para 12%, o que vai ajudar a aliviar a situação financeira dessas entidades, muitas delas endividadas. Além dos hospitais filantrópicos, o projeto também permite que instituições sem fins lucrativos que prestam atendimento a pessoas com deficiência também usem essas linhas de crédito. A condição é que as entidades também atuem para o SUS. O relator do projeto, o deputado Antônio Brito, do PSD da Bahia, diz que as linhas de crédito não comprometem a sustentabilidade financeira do FGTS. Ele explicou a proposta.
19: Esse projeto vem em função da medida provisória de número 1336, que expirou o prazo e que trata das santas casas e hospitais filantrópicos pela possibilidade dessas instituições terem o caixa hospital baseado na lei do FGTS.
16: O projeto foi aprovado de maneira simbólica pelo plenário, sem votos contrários. Para o deputado Hildo Rocha, do MDB no Maranhão, linhas de financiamento com recursos do FGTS beneficiam a saúde do trabalhador.
20: Esse projeto, ele é muito importante, porque o recurso do FGTS, ele tem um juro muito menor, que é um juro menor do mercado, é o do FGTS. O prazo de carência para o início de pagamento é bem elástico, portanto, é recurso do trabalhador que volta em benefício do trabalhador, porque as Santas Casas de Misericórdia atendem justamente os trabalhadores.
16: O projeto que reabre até 2030 o prazo para que hospitais filantrópicos e entidades de assistência a pessoas com deficiência tenham direito a linhas de crédito que usam recursos do FGTS, seguiu para análise do Senado. Da Rádio Câmara de Brasília, Antônio Vital.
26: Vavá do Avante de Minas Gerais detalha sua atuação na Comissão de Saúde como relator da Política Nacional de Enfrentamento ao HIV e à AIDS. O legislador avalia que ajudou a construir uma proposta voltada a quem enfrenta dificuldade para manter o tratamento.
0: Vavá defende a criação de um auxílio deslocamento financeiro para viabilizar o transporte de pacientes que residem longe dos centros médicos especializados. Ele argumenta que o benefício combate o abandono terapêutico, reduzindo barreiras socioeconômicas e geográficas no acesso ao SUS.
14: Direitos Humanos.
26: Luiz Couto, do PT da Paraíba, defende projeto que cria a Política Nacional de Prevenção de Quedas entre Pessoas Idosas. O deputado argumenta que o objetivo é reduzir acidentes, preservar a autonomia dos idosos e orientar ações de prevenção e acompanhamento em todo o país.
0: Segundo Luiz Couto, o projeto organiza medidas de prevenção, acompanhamento e conscientização para evitar quedas que podem provocar perda de mobilidade, internações e outras complicações de saúde. O texto já foi aprovado em duas comissões da Câmara.
14: Justiça.
26: Câmara aprovou proposta que cria um Sistema Nacional de Enfrentamento da Violência contra Meninas e Mulheres. A repórter Daniela Lessa acompanhou a votação.
2: O Brasil chora com a morte de nossas mulheres, infelizmente, todos os dias, e gostaria, antes de promover a leitura do parecer por parte da deputada Jandira Fegali, pedir um minuto de silêncio em favor da senhora recentemente assassinada, a qual foi encontrada com seu filho amamentando enquanto agonizava nos seus últimos momentos.
3: Foi com um minuto de silêncio por uma vítima de feminicídio que o presidente da Câmara, Hugo Mota, iniciou a votação do projeto que cria o Sistema Nacional de Enfrentamento da Violência contra Meninas e Mulheres e prevê recursos para ações de combate ao feminicídio e de proteção à vida de meninas e mulheres. Nesta semana, em Cataguases, Minas Gerais, uma mulher foi encontrada morta em casa, enquanto seu filho de 2 anos dormia em um quarto e uma bebê de 1 ano ainda mamava em seu peito. O marido foi preso, acusado de feminicídio. Pelo texto aprovado, o sistema de enfrentamento será organizado pelo Ministério das Mulheres, em colaboração com estados e municípios. O dinheiro para financiar as ações virá principalmente do PROPAG, o Programa de Pleno Pagamento de Dívidas dos Estados, que permite aos estados renegociarem dívidas com a União, em troca de compromissos, como a realização de investimentos. No mínimo 10% desses recursos deverão ser aplicados no Plano de Ação de Enfrentamento da Violência contra Meninas e Mulheres. A relatora da proposta, deputada Jandira Fegali, do PCdoB do Rio de Janeiro, destacou que esse financiamento garantirá recursos por 10 anos.
4: E nós estamos agora colocando 1,5 bilhão de recursos existentes por ano por 10 anos. São recursos que estarão inseridos no PROPAG, como também no Fundo de Segurança Pública, para que a gente possa fazer com que os estados e os municípios, em ação integrada, possam agir na prevenção e também na responsabilização dos homens violentos deste país, que não conseguem compreender que essa relação é de igualdade, não de submissão.
3: A deputada Soraya Santos, do PL do Rio de Janeiro, também celebrou a garantia de recursos financeiros.
21: E quero chamar mais uma vez a atenção para a virtude desse projeto, que garante recursos. Não há política pública, não basta dizer que eu sou a favor do combate ao feminicídio, se não tiver dinheiro.
3: Para os demais estados que não estiverem no PROPAG, poderão ser usados outros recursos já destinados a ações de combate à violência contra a mulher. Os recursos poderão ser aplicados em ações de prevenção e enfrentamento da violência, fortalecimento da rede de atendimento às mulheres e políticas de educação para combater a cultura de violência contra meninas e mulheres, especialmente voltadas para homens e meninos. O texto também prevê medidas de enfrentamento à violência digital. O projeto que cria o Sistema Nacional de Enfrentamento da Violência contra Meninas e Mulheres, com verbas garantidas para as ações, agora será analisado no Senado. Da Rádio Câmara de Brasília, Daniele Lessa.
22: Segurança Pública.
0: Roberto Fraga, do PL do Distrito Federal, critica a demora do Senado em analisar propostas aprovadas pela Câmara, como a redução da maioridade penal. Segundo o deputado, a falta de votação dessas matérias prejudica o combate ao crime organizado.
26: Na visão de Roberto Fraga, a redução da maioridade penal é fundamental para o enfrentamento da criminalidade. Ele sustenta que o tema é um anseio antigo da população.
0: Sérgio Turra, do PP do Rio Grande do Sul, critica a decisão que autorizou a busca e apreensão na residência de Jair Bolsonaro. Na avaliação do deputado, a medida foi desnecessária, desproporcional e representa perseguição política e abuso de poder.
26: Sérgio Turra também questiona a imparcialidade do ministro responsável pelo caso, Alexandre de Moraes, afirmando que não deveria conduzir processos relacionados aos atos de 8 de janeiro. O deputado manifesta ainda solidariedade ao ex-presidente e defende limites à atuação do judiciário.
0: Alfredo Gaspar, do PL de Alagoas, critica o andamento das investigações sobre fraudes no INSS. O deputado afirma que pessoas ligadas ao governo deveriam ser investigadas com o mesmo rigor aplicado a outros casos que envolvem agentes públicos da oposição.
26: Alfredo Gaspar também contesta o mandado de busca e apreensão realizado hoje na casa do ex-presidente Jair Bolsonaro. Na avaliação do parlamentar, há tratamento desigual por parte das instituições responsáveis pelas investigações e pelo judiciário.
22: Homenagem.
0: Coronel, Assis, do PL de Mato Grosso, condena as declarações de uma promotora de justiça sobre manifestações religiosas em um evento público. De acordo com o deputado, a liberdade de professar a fé é garantida pela Constituição e não pode ser restringida por agentes públicos.
26: O parlamentar lembra que o Estado brasileiro é laico, mas não antirreligioso, e defende o respeito às manifestações de fé da população. Coronel Assis também pede uma moção de repúdio à promotora e cobra a preservação da liberdade religiosa no país.
0: Termina agora o Jornal Câmara dos Deputados, produzido pela Rádio Câmara, com trabalhos técnicos de Everson Urani e apresentação de José Carlos Andrade e Márcio Aquilissardi. Uma boa noite para você.
26: Uma ótima noite. A Voz do Brasil volta amanhã. Você ouviu A Voz do Brasil. Boa noite.

0: 20h02.
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0: 20h02.
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0: 20h04.
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0: muito bem, já estamos chegando por aqui mais uma vez com a programação Show da Noite. E aqui, no comando da programação Show da Noite, é com o Luiz Aragão. Mandar um abraço a todos vocês, ouvintes, amigos e amigas que estão aí com seu radinho ligado. Meu abraço a todos, muito obrigado mesmo, agradeço a todos de coração. E trago sempre aquele beijo carinhoso para todas as crianças. Criança é criança, né? Nós devemos bastante, o que nós vivemos nesse mundo tão perturbado, né? Devemos às nossas crianças. Então temos que zelar pelas nossas crianças. Então, só agradecendo. Muito obrigado a todos. Você que escolheu a Ferrabras FM, sua emissora de rádio preferida aqui da cidade de Sapiranga, cidade das Rosas, a capital do voo livre. Então, agradecendo a Deus pela vida, pela saúde, por tudo de bom que Deus nos oferece. Está tudo em nossas mentes e em nossas mãos para nós praticá-lo. Então, só temos que agradecer, né? Não precisa nós pedir, né? A não ser que a pessoa, né, tá pensando, não, mas eu preciso pedir, porque Deus, né? Deus, ele sabe tudo sobre até o que nós pensamos, né? Então, não precisa, eu só agradeço a Deus por mais um dia de vida que ele nos concede nesta quarta-feira, dia 8/7/2026, nesse mês de julho. Então é isso aí, amigos e amigas, eu vou trazer então nossos parceiros, após os nossos parceiros aqui, convido vocês para ir com a gente até às 22h30, né? Depende às vezes, né? Até às 22h, com a programação, o Show da Noite. Muito obrigado por você estar aí já com o seu radinho ligado, aqueles que ouvem a Voz do Brasil, e não desliga, já fica, né? Fica ouvindo o radinho direto, a programação, que daqui um pouquinho vai entrar música para vocês no ar aí. Então fique atento. Vamos lá então com nossos parceiros. Vamos aqui.
1: 20 horas e 8 minutos.
0: 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Então tá aí, trouxemos para vocês bem declaradinho, para a pessoa saber certo, né? Tudo bem declarado. Então, quero mandar um abraço lá pro Wilson. Às vezes eu esqueço o nome dele, né? Meu grande amigo lá, nosso parceiro, apoiador. Pro Wilson e a Janete, a esposa dele. E pra filhinha de vocês, o meu beijo carinhoso também pra ela. E um abraço pra vocês. Que Deus abençoe também. E o nosso outro parceiro aqui da padaria Aurora, que é o Robson, também. Se está nos ouvindo, um abraço para ti, Robson. Né? Muito obrigado pela parceria. Que Deus te abençoe também. Que siga sempre, né, com aquela tua humildade de sempre. Muito obrigado. Um abraço. E vamos em frente. Vamos lá com música. Exatamente 20 horas e 12 minutos. Vamos trazer as músicas para vocês. Já está na agulha aqui. Vamos lá. Vamos com Duas Vidas em um Só Coração. É, com o Calmon, e Lágrima de um Homem. Vamos ver com qual é a banda aqui. Vamos lá. Vamos ver aqui. É, vamos ver se é essa banda aqui. Onde é que tá, que eu quero encontrar aqui para vocês. Ah, é com o Céu e Canto, Lágrima de um Homem. E com outra banda aqui, vamos ver aqui. É, com esse frio, ainda tem uns pernilonguinhos aqui com Alma Latina, Nunca Mais Solidão. Tá aí pra vocês, Companhia Latina. Vamos lá então com essas músicas, 20 com 13 minutos, 14 minutos já chegando pra vocês aí, acertar o seu com o nosso aqui. Ah, e não esquecendo, você pode acompanhar a gente aqui com a programação, pode curtir, compartilhar também, pode pedir a sua música através do compartilhamento. E também entrar pelo nosso site, que é o www.radioferrabras.com.br. E também pode se expressar pelo nosso telefone aqui. Tu não precisa ligar, manda um áudio aí pra gente, ou um texto pelo nosso fone aqui também, o nosso fone WhatsApp, que é o 997-546409. 997-546409. Vamos com música? Tá aí pra vocês. A hora certa e as músicas. Vamos junto, 20 com 15 minutos. Vamos lá. 20 horas e 15 minutos. Tá aí pra vocês. Um abraço. Vamos junto. Muito obrigado. Que Deus abençoe todos vocês.
1: 20:15.
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próxima música que a gente vai fazer pra vocês agora é a música assim que mexe muito com o coração da gente, né? Quando você tá descornado, tomemos um gole de ceva, né? Que fica tudo certo. E o nome dela, ela é inédita da banda Cidade de Canção. É Saideira. Então vem tomar Saideira junto com a banda Cidade de Canção.

0: A próxima música.
1: Muito bem, muito bem. 20 horas e 20, a 20 horas e 29 minutos, chegando aos 20 e 30 minutos. Trouxemos com a banda. A banda, vamos ver aqui. Cidade Canção é o nome da banda. Com essa música que eles falaram ali, né? Que é inédita. Então, a saideira. Eu quase, sempre quando eu encontro ali, eu trago uma música para vocês. Essa é a saideira. E também, Nunca Mais Solidão, com outra banda ali. Vamos ver aqui.

0: É, com a banda, vamos ver aqui. Opa. Com a Companhia Latina, Nunca Mais Solidão. Vamos lá então, com o nosso apoio, logo em seguida, mais música para vocês. São exatamente 20 horas e 30 minutos, 20 com 20 horas e meia.
1: 20 horas e 30 minutos.
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1: 20 horas e 31 minutos.
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1: 20 horas e 32 minutos.
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0: Muito bem, muito bem. Vamos prosseguindo. 20 horas e 32 minutos. Vamos com mais música para vocês. Já tá na agulha aqui para vocês. Vamos lá. Com mais três músicas para vocês. Vamos com Valsa dos Namorados, com a banda Doce Encanto, na companhia do nosso amigo que já passou por aqui, que é o Delocir, o Delo, e também com a banda Donos da Noite, Último Adeus, é um lançamento. É. E também com outra banda, a banda Encanto, Estou Só. Tá aí. Vamos lá com a hora então para vocês e a música. 20 horas e 33 minutos. E as músicas?
1: 20 horas e 33 minutos.

0: Muito bem, vamos lá com mais música? Vamos lá com mais uma música. A hora e a música para vocês com a banda Essências do Sul. Não toque essa música, mas vamos tocar. Somos teimosos, tá aí para vocês. Não toque essa música.
1: 20 horas e 44 minutos.

0: Muito bem, são 20 horas e 47 minutos. Vamos lá com mais música para vocês. Vamos trazendo agora, trouxemos com Essências, não, Essências do Sul. Não toque essa música, mas somos teimosos, toquemos. Vamos com mais três músicas, Noite de Solidão e No Cantinho do Meu Coração, vamos ver aqui, com aquele grande cantor, aquele gaúcho, cantor Flávio Dalcin e Banda Ouro, e também com a banda Flor da Serra, Teu Sorriso, e aqui com outra banda, vamos ver aqui. Vamos ver aqui onde é que está. Onde é que está que eu não te encontro? Enfim, no Noites de Solidão, no cantinho do seu coração e com a banda Flor da Serra, Teu Sorriso. Vamos lá? A hora e as músicas para vocês.
1: 20 horas e 49 minutos.

0: 21 horas em ponto.
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0: 21 horas em ponto.
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0: 21 horas e 2 minutos.
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